Papel de homem, Edson e Hudson aqui no nosso Mais Brasil. Vou para aquele intervalo, mas olha só, tô vendo aqui que daqui a pouquinho tem o Natan, tem Danilo e Davi, Jorge e Matheus. Então assim, se você gosta de música boa, fica aqui com a gente, hein?

0: 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De volta com o Mais Mais Brasil, um excelente fim de semana, um ótimo domingo pra você. E aumenta o som, porque sabe quem tá chegando? Natan, com aquele reguezinho de Amor na Praia. Mais, mais Brasil!
1: Isso é mais um sucesso? Natanzinho.

0: eu acho que você tem que mandar aquela mensagem. Mas manda o que tá no seu coração.
1: Porque se fosse eu falaria mais ou menos assim.
2: Ei, boa noite.

Yasmin Santos e Simone Mendes, a gente ouviu Nem a Pau aqui no Mais Mais Brasil. E por falar em Yasmin Santos, gente, ela finalmente entregou aí o projeto completo Intuição, o marco importante que mostra toda a sua evolução, maturidade artística, com 18 faixas disponíveis nas plataformas. O público agora pode conferir a experiência completa desse DVD, que foi pensado com um cenário bem intimista para valorizar cada emoção das músicas. Além disso, ela preparou um cronograma de videoclipes que vai do dia 10 de julho até agosto, mantendo o foco no projeto por mais tempo. Você acha que esse formato de lançar o álbum gradualmente e depois liberar os vídeos aos poucos é uma estratégia mais eficiente hoje em dia do que jogar tudo de uma vez pro público? Fica aí a questão, hein? E a gente segue ao som de Zé Neto e Cristiano, Escondendo Ouro.

0: JQuest e Tim Maia sendo farol, fechando aqui o Mais Mais Brasil desse domingão. Muito obrigada pela sua companhia aqui com a gente. Um bom fim de semana pra você e até amanhã. Tchau, tchau.
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0: Hora de falar de amor aqui na rádio. Você é muito bem-vindo. Começa o No Ritmo do Amor. E aqui você pode pedir a sua música romântica preferida. Eu salvo o seu pedido e logo, logo, Rogério Moreira, que é o nosso programador, coloca na programação pra gente. 3499-136-2203. Esse é o nosso WhatsApp. Elton John, pra começar e muito bem no Ritmo do Amor dessa noite. 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

Bruno Mars com Anderson .Paak, Smoke Out the Window. E um beijo para Beatriz, final do telefone 4099. Ana, tenho 30 anos, sou solteira, prefiro ficar sozinha do que mal acompanhada. Bia, logo logo você vai conhecer uma pessoa muito especial. Um beijo para você. Beijo também para o Clédison, final do telefone 1124. E um beijo para a Rayane. Ana, eu não perco o seu programa, te escuto sempre. Muito obrigada pelo carinho, lindona.

0: 10h25.
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13: Aqui você participa a hora que você quiser. Peça sua música, mande um beijo para quem você gosta. Sempre às terças e quintas, aqui no programa, tem o quadro Amor de Cinema. E você compartilha a sua história de amor com a gente. Os nossos produtores te ajudam a escrever a sua história. Participe. E eu começo a próxima sequência com Alice Cooper, I Never Cry.

Esse foi o Roberto Carlos com Cama e Mesa, música que o Samuel nos pediu. Obrigada pela participação, Samuel Carneiro. Um beijo também para o Cleiton, ele manda um abração para todo mundo que trabalha no restaurante Boa Vista. Muito obrigada, Cleiton, e bom trabalho para você também. E um beijo para o Dalton, final do telefone 9899. Obrigada pela participação.

0: 10:53.
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0: A dica dessa noite é curta, simples, real. Ou a gente começa hoje, ou a gente continua vivendo da mesma maneira. A decisão é nossa. Vamos escolher mudar, sair da nossa zona de conforto? É difícil, mas não é impossível. Essa é a Miley Cyrus, Flowers.

Aqui na programação Ice House, No Promises. Antes, Quem de Nós Dois, Ana Carolina. Música que a Josi Cleide, final do telefone 2266, nos pediu. Josi, um beijão pra você. Beijo também para a Yolanda. Aninha, sou aposentada. Adoro o seu programa, parabéns. Muito obrigada, Yolanda. Uma ótima noite pra você. E um beijo também para a Marcele. Ela manda um beijo para o André, o seu marido, há 4 anos. Muitas alegrias pra vocês.

0: 11h24.
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0: Aqui você pode participar a hora que você quiser. 3499-136-2203. Eu te espero também lá no meu Insta, no Sou Ana Paula Barros, e lá você também pode pedir a sua música e mandar um beijo para quem você gosta. Aqui você é muito bem-vindo. All for One, I swear.

Sucesso do Neil, Because of You. Antes, Fábio Júnior, 20 e poucos anos. Música que o Juliano pediu e oferece para a Cristina, a sua esposa, 2 anos. Muitas alegrias para vocês e obrigada pela participação. Um beijo para o César Souza e um beijo também para o Gilson Ramos. Muito obrigada pela participação de vocês e bom trabalho.

Hora de encerrar No Ritmo do Amor dessa noite, hoje com Skank, Acima do Sol. Foi uma delícia passar esse tempo com você. Nós temos um encontro marcado aqui na rádio, hein? Todas as noites. Participe, peça sua música, viaje junto comigo nessa jornada deliciosa aos nossos pensamentos e lembranças. O nosso WhatsApp é o 3499-136-2203. Beijo da Ruiva. Fica bem.

0: 1153.
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8: Por aqui eu continuo pra te fazer companhia, pra gente falar de amor, pra gente ouvir boa música. Você é muito bem-vindo. Eu sou a Ana Paula Barros e passaremos mais 2 horas agarradinhos. David Bowie, As the World Falls Down. Pra começar e muito bem a hora.

Aqui na programação, Barbra Streisand, Woman in Love. E aqui no WhatsApp, um beijo para o Reinaldo, final do telefone 7022. A Fátima também está curtindo a gente. Aninha, hoje sem sono, mas eu adoro te ouvir. E eu fico feliz, Fátima. Já já você consegue dormir. Um beijo. Linha do Horizonte, Azimuth.

Bruce Springsteen, Streets of Philadelphia, para encerrar e muito bem a sequência. Antes, Rod Stewart, You Are Everything. Eu não demoro, não saia daí.

0: meia-noite e 25. 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
2: Se você ainda não tem o nosso WhatsApp, aproveite para salvar no seu celular. Fica fácil participar assim. 3499-136-2203. Lá no meu Insta, no Sou Ana Paula Barros, você também pode participar. Deixar o seu alô. Eu respondo todo mundo. É a vez de Pink. Just Give Me a Reason.

Passando por aqui o lendário John Lennon, Woman. Antes, I'll Be Over You com Toto. Beijão para o Murilo. Ana, sou motorista e adoro o seu programa. Parabéns. Muito obrigada, Murilo. Bom trabalho para você também. Sebastião, participa no meu Insta, no Sou Ana Paula Barros. Aninha, eu adoro o seu programa e gostaria de ouvir o Ivan Lins. E hoje eu vou tocar Vitoriosa. Sebastião, aguarde. Obrigada pela sua participação e companhia.

0: Meia-noite 53.
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0: De volta com No Ritmo do Amor, e eu quero chamar a sua atenção que normalmente o ser humano sempre repara na grama do vizinho. O que eu quero dizer com isso é que muitas vezes não valorizamos aquilo que temos e ficamos olhando e observando aquilo que o outro tem. Não vamos nos distrair com a beleza dos caminhos que não são nossos. A gente tem objetivos, a gente tem um propósito, somos únicos nessa terra. Não se distraia. Dire Straits, Your Latest Trick. Aproveite a sua noite.

Sixpence, None the Richer, Kiss Me. Um beijo para Michelle. Aninha, eu adoro o seu programa e sou fã da Madonna. Toca para mim. Logo, logo eu toco para você, Mi. Muito obrigada pela sua companhia. E um beijo também para o Jailton. Ele manda um beijo para a Joelma, sua esposa. Obrigada pela participação de vocês. Bom descanso.

0: 1h23.
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0: Aqui você pode participar a hora que você quiser. 3499-136-2203. Esse é o nosso WhatsApp. Madonna, Take a Bow.

Para você eu toquei Wish You Were Here com Bee Gees. E eu quero mandar um beijo para o Celso, final do telefone 9744. Todos os dias eu te ouço, adoro o seu programa. Muito obrigada, Celso. Obrigada pela companhia. Um beijo para a Márcia. Ela gostaria de ouvir o Beto Guedes. E eu já salvei o seu pedido, Márcia, final do telefone 1801. Muito obrigada.

0: Fica por aqui o No Ritmo do Amor dessa madrugada, hoje com Rick Astley, Cry for Help. Antes, Rádio Táxi, Coisas de Casal, lembra dessa? Obrigada pela sua companhia e participação no WhatsApp, lá no meu Insta, também no Sou Ana Paula Barros. Você é muito bem-vindo e a gente trabalha para você relaxar, se distrair, pensar nas coisas gostosas da vida. Beijo da Ruiva, fica bem.
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0: 1:55.
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7: Agora a sua madrugada tem nome, Sonâmbulos, e eu, Ana Paula Barros, continuo aqui na rádio. Passaremos mais 3 horas juntos, pensando no que podemos fazer essa semana de diferente. Vamos tentar? Aqui você é muito bem-vindo. Aproveite a nossa programação.
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7: E para começar o Sonâmbulos de hoje, Luan Santana.
8: Luan Santana e Léo Foguete. Luan City Festival São Paulo.

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0: marcando presença no Sonâmbulos, Diego e Arnaldo. Uma pausa nas músicas para o nosso intervalo. E eu prometo não demorar.
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3: 2:24.
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0: De volta com o Sonâmbulos e a gente vai passar muito tempo juntos ainda. Eles a gente conhece. Guilherme Benuto.

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1: Se você ligou o seu rádio agora, esse é o Sonâmbulos. 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

0: 2:55.
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7: Esse é o Sonâmbulos e com você o programa fica muito melhor. É a vez deles, Henrique e Juliano.
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0: marcando presença no Sonâmbulos, Zé Neto e Cristiano. Uma programação feita pra nossa madrugada. Até já. 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
0: 3h25.
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Tô de volta pra te fazer companhia nessa madrugada. A dupla Matheus e Cauã.

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0: Ramos.
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1: Marcando presença no Sonâmbulos, Felipe Rodrigo. Esse é o Sonâmbulos e com você o programa fica muito melhor. Mais um intervalo pra gente. Eu não demoro.

0: 3,55. 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

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De volta com Sonâmbulos e você sempre muito bem-vindo. Agora, Gloria Groove.

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1: 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Mas manda o que tá no seu coração.
2: Porque se fosse eu falaria mais ou menos assim.
3: Ei, boa noite. Antes de te bloquear, eu só vim te dizer que a partir de hoje pode tocar o terror, fazer o que quiser fazer. A boca é sua, curte sua farra. Sinto mais nada.
1: Não, apaga, apaga, apaga.

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0: 4h24.
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0: 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De volta com Sonâmbulos e você é sempre muito bem-vindo. Agora tem Luan Santana.
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1: Isso é mais um sucesso? Natanzinho.

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0: Hora de encerrar o Sonâmbulos desta segunda e foi bom demais passar tanto tempo com você. A nossa semana está só começando e tem muita coisa boa que vai acontecer. Vamos fazer a nossa parte e acreditar. Beijo da Ruiva, fica bem, até mais tarde.
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Muito bom dia pra você. Agora tem saudade, sabe por quê? A partir de agora começa o Pé no Barro. Eu sou o Luciano Leão e te convido a viajar no tempo relembrando clássicos da música sertaneja. Hoje, segunda-feira, dia 13 de julho. Sabia que hoje é o Dia Mundial do Rock? Olha, gente, a gente aqui toca o sertanejo. Mas e aí? Eu gosto de todos os estilos. E o que tem de cantor sertanejo que gosta de rock? Você quer um exemplo? Você já viu o Hudson, da dupla Edson e Hudson? O cara manda bem demais no rock. Então vamos abraçar aqui todos os estilos, né? Olha, vai ter coisa boa demais pra você hoje. Você vai relembrar uma deles que eu falei agora, Edson e Hudson. Tem também a Paula Fernandes. Pra começar, já vamos com uma clássica, vamos de Milionário e Zé Rico.

sequência por aqui é assim, cheia de saudade. É pra gente relembrar mesmo, pra viajar no tempo, né? Pode continuar com a gente, vem Chitãozinho e Chororó, vem Roberta Miranda, só vem

0: 5h23.
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0: É, a gente tá viajando no tempo aqui. Você continua com a gente, tem mais 60 minutos. Você já imaginou cada clássica que vai passar por aqui? Belo Barro.
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2: 5h53.
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0: Vem continuando com a gente por aqui, pode seguir na viagem ao passado. Eu sou o Luciano Leão, é o encontro aqui no Pé no Barro, onde a gente relembra histórias. Cada música sertaneja e vem uma melhor que a outra, né, produção? Sempre mandando as melhores aqui a produção, viu? E pra abrir essa hora tem aquela frase, você vai pensar agora.
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0: Siga sempre na direção da luz, da paz. E dessa forma, as sombras sempre ficarão para trás. Busque sempre a luz. Agora é Gina.

aí com a gente, que tá gostoso demais o nosso encontro. Cada clássica, tem umas aqui que eu nem me lembro, gente. Quando vem eu falo, caramba, quanto tempo! Tenho certeza que você viaja com a gente também, né? Zezé e Luciano tem daqui a pouquinho. Sula Miranda também vem. Imagino

0: 6h24.
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Estamos fechando, mas foi bom demais ficar com você mais um dia pra gente relembrar. Eu, Luciano Leão, já vou. Tô indo embora. Muito obrigado, viu, por sua companhia, por estar sempre com a gente. Amanhã você volta? Eu volto aqui com você. Um super beijo. Valeu! Aô!

0: 6:54.
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0: Olá, bom dia! Começando mais uma edição do Fique Por Dentro, assim como começando mais uma semana na vida do brasileiro. Eu sou o Cido Gamedo, tô chegando e vou te fazendo companhia por aqui hoje, 13 de julho. E a gente vai para a previsão do tempo para essa segunda. A semana começa com mudança no tempo no centro-sul do Brasil. Uma frente fria provoca chuva em áreas do Rio Grande do Sul, Santa Catarina e Paraná, inclusive em Cruz Alta, Florianópolis e Ampere. O sistema também pode levar pancadas de chuva ao sul do Mato Grosso do Sul e ao oeste paulista, atingindo Ponta Porã e Junqueirópolis. Em Brasília e Belo Horizonte, o tempo segue firme. No Nordeste, Feira de Santana terá sol entre nuvens, enquanto Boquim mantém chance de chuva rápida por influência da umidade do oceano. E você vai ouvir também. Apple pede recurso contra a lei da União Europeia. Relatório aponta falhas na segurança da inteligência artificial. Essas e outras informações você ouve a partir de agora, aqui no Fique Por Dentro. Abrimos com Cleiton e Romário. Opa, cadê eu?

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1: A Apple perdeu um recurso na justiça contra a Lei de Mercados Digitais da União Europeia e classifica a Apple Store e o sistema iOS como plataformas dominantes, conhecidas como gatekeepers. Com isso, a empresa continua sujeita a regras que buscam reduzir o poder das grandes empresas de tecnologia e ampliar concorrência. A decisão do Tribunal Europeu mantém a obrigação da Apple permitir maior integração de serviços e aplicativos concorrentes em seu ecossistema. Quem descumprir a legislação pode ser multado em até 10% do faturamento anual global. A Apple afirmou que a lei coloca em risco a privacidade e a segurança dos usuários e informou que ainda pode recorrer à decisão à mais alta corte da União Europeia.
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1: Esse é o Fique Por Dentro e chegou o momento de falar do mundo esportivo. Torcida Brasil no ar. A eliminação do Brasil para a Noruega nas oitavas de final da Copa do Mundo trouxe de volta um dos memes mais famosos do futebol brasileiro, o da grávida do Hexa. Mais uma vez, os torcedores brincaram nas redes sociais dizendo que o bebê ainda não pôde nascer. A história começou na Copa de 2014, quando a médica Ana Paula Caetano foi a um jogo em Porto Alegre, grávida de 9 meses, com a frase "Vou nascer Hexa" pintada na barriga. A foto foi registrada por um fotógrafo internacional e ganhou o mundo depois do histórico 7-1 da Alemanha. Desde então, a imagem ressurge a cada Copa do Mundo e vira motivo de brincadeira entre os torcedores. O filho de Ana Paula, Davi, nasceu poucos dias depois daquela foto e hoje, já com 12 anos, leva a situação com bom humor. A própria mãe brinca que agora talvez o Hexa só venha quando ele chegar à seleção brasileira. Com o Hexa adiado mais uma vez, o meme segue vivo e já tem encontro marcado para a Copa do Mundo de 2030. Por aqui, Cido Gameiro, e a qualquer momento tem mais Torcida Brasil na Copa. América é nossa,
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1: É o Torcida Brasil, a gente faz uma pausa rápida para um intervalo. Daqui a pouquinho tem muito mais para você.
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0: Gustavo Mioto.
1: A gente vai para um breve intervalo e já já tem muito mais.
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4: 714.
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0: E estamos de volta e agora é a vez de Jorge Mateus, cantada boba.

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1: Um novo relatório do Future of Life Institute apontou que as principais empresas de inteligência artificial ainda estão longe de garantir a segurança da tecnologia. O estudo avaliou 9 gigantes do setor e concluiu que nenhuma delas recebeu a nota máxima em qualquer dos critérios analisados. A Anthropic obteve o melhor desempenho

0: no geral, com nota C+, mas também foi criticada por manter parcerias militares. O relatório alerta que as empresas ainda não conseguem enfrentar riscos considerados existenciais, como o desenvolvimento de uma inteligência artificial com capacidade semelhante à humana. Os pesquisadores também destacaram a preocupação com o uso da IA em ciberataques, operações militares e outras atividades que possam representar riscos à segurança global.
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1: A União Europeia afirmou que espera que os Estados Unidos cumpram os compromissos assumidos no acordo comercial firmado entre as duas partes. A declaração foi feita após o presidente Donald Trump determinar a suspensão das relações comerciais com a Espanha. Durante um evento na Turquia, Trump afirmou que a Espanha é péssima parceira da OTAN e criticou o país por, segundo ele, não apoiar a guerra contra o Irã. Ordenou ao secretário do Tesouro que interrompesse o comércio com os espanhóis. Em resposta, a Comissão Europeia afirmou que continuará defendendo os interesses de todos os países membros e destacou que um comércio estável e previsível é essencial para relações entre os dois lados do Atlântico.
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1: O presidente da Argentina, Javier Milei, anunciou que pretende enviar ao Congresso um projeto de lei para criar um mecanismo de paralisação do poder executivo inspirado no modelo adotado pelos Estados Unidos. A proposta tem como objetivo impedir que o governo realize gastos acima do orçamento aprovado pelo Congresso, estabelecendo uma disciplina fiscal mais rígida. Segundo Milei, a medida evitaria que a política financiasse despesas sem recursos disponíveis. Nos Estados Unidos, esse mecanismo entra em vigor quando o orçamento não é aprovado a tempo, obrigando a suspensão de serviços públicos não essenciais. Na Argentina, a legislação atual determina que a falta de um novo orçamento continua valendo do ano anterior, evitando a paralisação das atividades do Estado.
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0: Então fique por dentro, com muita música, muita informação. Aqui você começa o seu dia perfeito. A gente vai para um intervalo rápido. É um café.
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3: 7h35.
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0: E continua aqui o Fique por Dentro. Agora é a vez de Murilo Huff e Ana Castela, peça íntima.

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1: A Natura informou que deve registrar receita líquida entre 5 bilhões e 100 milhões e 5 bilhões e 200 milhões de reais no segundo trimestre deste ano. O valor representa uma queda de 9% e 10% em relação ao mesmo período de 2025. Segundo a empresa, o resultado foi impactado pelo consumo mais fraco no Brasil, além de ajustes internos como a implantação de um novo sistema de gestão, a transição operacional após o fechamento da fábrica de Interlagos e a escassez de produtos, que afetou as vendas. A Natura destacou, porém, que as operações nos países hispânicos continuam crescendo e afirmou que espera uma melhora na margem operacional. O balanço completo do segundo trimestre será divulgado no dia 10 de agosto.
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1: E chegamos ao momento de falar sobre esporte na programação. Torcida Brasil. Croácia abre um novo capítulo em sua história. A federação do país anunciou a saída do técnico Slavko Dalic, que deixa o comando da seleção após quase 9 anos de trabalho. Dalic assumiu a equipe em 2017 e se tornou o treinador mais vitorioso da história croata. Sob o seu comando, a Croácia foi vice-campeã da Copa do Mundo 2018, conquistou o terceiro lugar em 2022, quando eliminou o Brasil nas quartas de final, e disputou mais uma Copa em 2026. A despedida veio após a eliminação para Portugal em um jogo marcado pela polêmica anulação do gol croata nos acréscimos. A decisão foi confirmada com o auxílio do chip instalado na bola, que identificou um leve desvio de cabeça antes do lance. Em sua despedida, a Federação Croata chamou Dalic de o maior técnico da história da Croácia e agradeceu pelas conquistas que colocaram a seleção entre as principais forças do futebol mundial nos últimos anos. Por aqui, Cido Gameiro, e a qualquer momento tem mais Torcida Brasil na Copa. 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
1: E Fique Por Dentro continua com mais músicas para você.
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0: essa foi a nossa última. Acabou. Um ótimo dia para você, uma ótima semana com muitas realizações. E amanhã, no mesmo horário, nos falamos por aqui. Um abraço.
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3: 7:54.

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Olá, meu caro, minha cara ouvinte, estamos juntos mais uma vez para mais uma semana, uma alegria muito grande poder falar com você. Que esta palavra seja uma semente lançada no terreno da vida, no coração das pessoas e que ela possa fazer bem. Eu gostaria de falar hoje sobre cada um colhe o que semeia. Nós já ouvimos muitas vezes falar desse dito, de certa forma até popular, mas que tem origem já nas religiões, no ambiente cultural judaico-cristão. Nós dizemos, cada um colhe o que semeia. E esse dito é bem conhecido. Semear e colher. Em quase todas as religiões, culturas, há uma formulação que acolhe essa ideia. Já no mundo oriental, a lei do assim chamado karma significa que tudo o que se faz ou deixa de fazer nessa vida terá uma consequência correspondente na próxima vida. Isso é no mundo oriental. Entre os povos indígenas, esse dito, essa máxima, muitas vezes foi expressa de maneira ecológica. Para os índios, assim como tu tratas a Mãe Terra, no final também serás tratado pela Mãe Terra. Por isso que hoje as consequências da falta de cuidado com a Terra também traz consequências para nós. Também, em inglês, há uma variação desse dito que diz: o que fazes algum dia retorna para ti. Se nós olhamos cientificamente a lei de Isaac Newton, que descobriu a gravidade, ele diz: toda ação provoca uma reação oposta de igual intensidade. Se olhamos também economicamente nas empresas, obtém-se uma resposta do cliente, uma reação do cliente e sucesso na razão direta da qualidade do produto ou do serviço oferecidos. Ação, reação. Também no cliente, um produto bom causa uma boa reação. Um país, uma empresa ou uma sociedade propiciará a felicidade e a satisfação de seus clientes ou cidadãos em relação proporcional com a qualidade do negócio que ela ou ele oferecem. Por isso, a máxima colhe o que se planta, ela é adaptada a várias situações. Que nós possamos perceber isso. E cada um tem consciência para perceber o que está plantando. O que você colhe é aquilo que você está plantando hoje. Por isso, sementes de amor, sementes de solidariedade, de compreensão, de perdão, de respeito. Tudo isso faz com que a nossa vida seja melhor hoje e amanhã.

0: Pensemos nisso, uma ótima semana. Deus te abençoe. Em nome do Pai, do Filho e do Espírito Santo. Amém.
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5: Interativa, pontualmente 8 horas.
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5: Salve, salve galera, muito bom dia. Segunda-feira, dia 13 de julho, um grande abraço para você que tá com a gente, curtindo a programação Interativa FM. Muitíssimo obrigado pela audiência, pelo carinho, pela companhia e mais uma semana de trabalho da 91.7. Que a sua semana seja ótima, seja abençoada, que você possa aproveitar muito bem esta nova semana que está começando. Em Ampere, a temperatura de 8 graus e a previsão é que não suba muito além dos 15 graus. A temperatura máxima para esta segunda-feira de sol, será de muito sol, mas de temperatura aí bem amena, 15 graus, aí um frio legalzinho para o inverno. Aqui em Ampere. Até às 10 horas eu, Pablo Nets, te faço companhia, trazendo 2 horas de boa música e informação na medida certa para você no trabalho, para você por casa, para você que está de férias, para você onde quer que esteja com a gente no dial do rádio ou no digital. acompanhando a programação 91. Tem esporte às 8h30, o quadro Bem Viver, às 8h45 da manhã, com aquela dica super especial para sua vida, para sua saúde, na Interativa FM, a partir das 9, que é o dia exercido com o Bom Astral e as previsões do horóscopo. A partir das 9h30 da manhã, a informação chega com o Departamento de Jornalismo da 91.7, também para interagir com você, ouvinte, na programação 91. Manda recado, deixa bom dia, peça o som, 469-9935-6377. A gente atende você com muito carinho na programação 91, que começa super bem. Ação de Titãs, é preciso saber viver.

0: Lady Gaga na Interativa, Shape of Woman, pra gente fechar já a primeira sequência com você, 8h13. Segura aí, em 2 minutos estamos de volta com mais na programação Interativa. Boa semana!
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0: Sempre interagindo com você, 8h16 na 91. É hora de toda manhã.

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1: 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Legal, sempre interagindo com você. Bom dia, Ampere Região, 8 horas com 20 minutos. Para você que tá curtindo a Interativa, recado super importante. A festa de São Cristóvão está chegando no próximo final de semana aqui em Ampere, um grande evento, a festa de São Cristóvão. Você que curte a programação Interativa FM, ó, dias 18 e 19, uma vasta programação. E não esqueça, tem rifas à venda ainda aqui na nossa emissora. E daqui a pouquinho a gente passa toda a programação para você que está aí curtindo a programação 91.7. Você ligado com a gente, todos convidados para prestigiar a festa de São Cristóvão aqui em Ampere. Na Interativa tem Nando Reis. Me diga...

0: Eduardo Reis, me diga no Som 91. Bom dia.
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0: Annie Lennox, aqui na Interativa, No More I Love You. Bom demais o som pra você matar a saudade aqui na Interativa. 8 horas com 30 minutos, uma boa manhã pra você.
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0: A gente começa falando de Série Ouro do Futsal Paranaense neste meio de semana, dia 15. O Ampere recebe o Campo Mourão na Praça dos Arcos pela nona rodada da Série Ouro, que iniciou na semana passada com o Manuel Ribas 2-2 com o Marreco. E tivemos na sexta-feira do dia 10 o Paraná Clube perdendo em casa para o Palmas 4-2. Resultado que leva o Palmas a 6 pontos. Fica um ponto do Ampere, que é o 12º colocado, e a um ponto do Cádio Guarapuava, que é o 13º. E fica apenas 3 pontos do Paraná Clube, que é o 11º colocado. Portanto, uma vitória do Ampere sobre o Campo Mourão jogando em casa é de suma importância para a sequência da Série Ouro do Futsal Paranaense. A gente traz e destaca para você informações do que aconteceu no final de semana esportivo, falando de Liga Nacional de Futsal. O Joinville perdeu em casa para o Campo Mourão por 7-5. E tivemos um 3-3 na Silver, com Joaçaba e São Miguel Futsal em 3-3. Jogos que movimentaram a Liga Nacional de Futsal, e tem jogos acontecendo durante esta semana também. Hoje, a bola rola para Carlos Barbosa e Atlântico, jogo marcado para as 20 horas, e amanhã, pela Silver, tem Balsas e Lages, jogo marcado também para as 20 horas. Vamos destacar agora jogos que movimentaram o final de semana de Copa do Mundo. Tivemos Inglaterra 2-1 na Noruega, de virada, inclusive. A Argentina fez 3-1 na Suíça. Dois gols marcados na prorrogação, após, ainda no segundo tempo de partida, a Suíça ter um jogador expulso por uma simulação, o que deu muita discussão, né, sobre este fato, porque foi muito parecido com um outro lance que aconteceu em jogos aí da Argentina. Enfim, muito se fala da arbitragem nesta Copa do Mundo, né, que infelizmente vem sendo o tema aí de debates, né? Mas temos a Argentina na semifinal, 3-1, na semifinal da competição. E que semifinal, né? A bola vai rolar aí para a Copa do Mundo, com grandes confrontos, trazendo aí muita emoção para França e Espanha. E teremos a Argentina e Inglaterra nos jogos que vão movimentar as semifinais da Copa do Mundo. Destaques para você do que rolou no domingo esportivo, trazendo Série B. O Operário bateu Novo Horizontino por 2-1, 2-2 para São Bernardo e Cuiabá. E o Avaí fez 2-0 no Náutico. Tivemos ainda Atlético Goianiense 1-0 no Fortaleza. CRB e Goiás empataram em 2-2. Jogos da Série B do Campeonato Brasileiro. As informações do esporte retornam logo mais às 10h30 da manhã na programação interativa durante o Manhã Total. Um forte abraço para você e até lá.
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0: 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Bom dia, Ampere Região, 8 horas com 36 minutos. Hoje, você sabe, hoje é dia mundial do rock, né? A gente traz por aqui indicação da Daiane, que tá fazendo uma sequência legal de sucessos com gerações diferentes de rock pra gente curtir por aqui. Tem Metallica e depois Aerosmith na programação interativa. Valeu, Daiane!

0: Valeu, Daiane, Angel, aqui na Interativa com o Aerosmith para a gente matar a saudade nesta segunda-feira, Dia Mundial do Rock, 8 horas 48 minutos. E agora a gente traz para você informação, porque tem ofertas da Leve na Interativa.
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0: 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Bom trabalho e boas vendas, 8h50, eu vou pro intervalo e depois do intervalo você confere essa aqui, ó.
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4: Estudos mostram que passar muito tempo no Facebook resulta em ansiedade e até depressão. Se você não consegue deletar o seu perfil, o Bem Viver tem uma boa dica para você. Exclua o aplicativo do seu celular. De quebra, ainda vem o bônus de economizar a bateria, já que o app continua trabalhando mesmo quando você não está com ele aberto. Já sei! Não consegue seguir esse conselho? Então, considere substituir o aplicativo por um atalho do Facebook ou Instagram através de seu navegador padrão, na página inicial. Essa opção permite que você acesse a página apenas quando escolher, evitando assim as notificações e os gastos com energia.
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4: Sempre interagindo com você, 8h55 na Interativa. É J Quest que canta pra gente. Valeu o dia.

0: Camila, nenhum de nós no Som 91, nesta segundona semana, começando uma boa semana para você. Obrigado pelo carinho, pela companhia na programação interativa. É hora de bom astral, é hora de que o dia exercido com a gente e as previsões do horóscopo 916.
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2: Bom astral no ar e as previsões para essa segundona, hein, Kel? O que a gente tem hoje?
3: Vamos lá, Cido, começando muito bem com quem é de Áries. Vou te contar, Áries, vai sobrar disposição para colocar em ordem tudo o que tava pela metade, inclusive o serviço, hein? Talvez seja preciso abrir os olhos com assuntos envolvendo dinheiro para não sair por aí gastando aquela grana que você nem recebeu, né? O número é o 18 e a cor é o vermelho.
2: Touro, talvez seja preciso cautela extra com fofocas ou mal entendidos logo cedo. A boa notícia é que a sua intuição manda avisos importantes e mais tarde a lua traz confiança e disposição extra. Só fuja de atritos em casa à noite, ok? Número 34, Corvinho.
3: Agora é com você, Gêmeos. Atenção, é um bom dia pra você se aventurar num novo projeto, no serviço, tentar algo diferente na carreira ou até sair da rotina, da zona de conforto, sabe? Olha, só tenha cuidado com a grana logo cedo, porque arriscar demais também pode trazer prejuízo, né? O número é o 33 e a cor é o cinza.
2: Câncer, a vida profissional conta com as melhores energias. Talvez seja preciso atenção para evitar atritos no início da manhã. Aproveite a vibe positiva para colocar as mãos na massa, porque as chances de encher o bolso serão maiores à tarde, ok? Número 26, cor violeta.
3: E daqui a pouco a gente volta com mais previsões para o seu horóscopo aqui no Bom Astral. Para quem é leão, Virgem, Libra e Escorpião.
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0: Obrigado, Caio Dias. Valeu, Cido, 918.
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6: 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Interagindo com você, 922 na Interativa, é hora de Eagles.

0: Hotel California, o som de Eagles, na programação 91.7, nesta segundona, Dia Mundial do Rock, bom demais. 9 horas 28 minutos, aqui na Interativa é hora de Bom Astral, com Kel Dias e Cido, as previsões do horóscopo.
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2: bora para mais previsões do nosso horóscopo, Kel.
3: Vamos lá, Cido, chegou sua vez, hein? Opa. Leão, atenção, pode ser difícil manter a atenção logo cedo. Mas seu jeito descontraído e o seu otimismo prometem contagiar os colegas. Tudo que for feito em equipe tem mais chance de se desenrolar numa boa, tá bom? O número hoje é o 9 e a cor é o rosa.
2: Virgem, é melhor manter calma pela manhã, porque o astral pode ficar tenso com um amigo. Ouça a sua intuição e vai encontrar maneiras de conseguir o que deseja mais tarde. A lua deixa o astral mais descontraído à noite, mas nem tudo será perfeito. Número 41, cor preto.
3: Agora você, Libra. Olha só, Librinha, não confie tanto nos outros logo cedo e redobre a atenção com as rivalidades. Depois as parcerias correm melhor ao longo do dia e você terá mais habilidade para lidar com as pessoas de um modo geral. O número para hoje é o 59 e a cor é o amarelo.
2: Escorpião. Você começa o dia com mais desafios para manter o foco. Ainda bem que isso passa rapidinho e sobra disciplina para mergulhar de cabeça no trabalho mais tarde. Ligue as antenas à tarde, porque pode surgir a chance de progredir na carreira. Número 38, cor azul.
3: E daqui a pouco a gente volta, hein, com as últimas previsões para o seu horóscopo aqui no Bom Astral. Para quem é Sagitário, Capricórnio, Aquário e Peixes.
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0: Bacana, valeu. Obrigado, que é o Dias. Valeu, Cido, 9h30.
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4: Na fase final dos Jogos Escolares do Paraná, disputado em Guarapuava, as atletas amperenses fizeram bonito no taekwondo e conquistaram excelentes resultados na categoria feminina de 12 a 14 anos. A campeã foi Stephanie Cristine Puton, que conquistou a medalha de ouro. Com o resultado, ela garantiu vaga para representar o Paraná no Campeonato Brasileiro Escolar, que vai ser disputado em Brasília. Ampere ainda comemorou a medalha de prata de Nicaele Nunes Rodrigues e o bronze de Raíssa Nayara de Lara. A atleta Bianca Cardoso também teve participação de destaque, encerrando a competição na 7ª colocação. Os resultados reforçam o trabalho feito pelo taekwondo de Ampere, que nos últimos anos se consolidou como referência na modalidade, acumulando importantes conquistas em competições estaduais e nacionais.
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0: Retornamos, dando sequência no Bom Dia Interativa. Como é bom ter você com a gente, obrigado pela companhia. E só que tomando um pouquinho o assunto com relação àquele cidadão que lá em Francisco Beltrão acabou batendo na filha lá, né? Com aquele chute no rosto dela lá, a gente traz alguns desdobramentos, né? Pra você que de repente não tá acompanhando aí. Tem gente que já tá acompanhando bem as informações, mas a gente destaca, né, que a investigação, ela corre aí sob o sigilo, claro, né? Envolveria os menores de idade. E a polícia confirmou que após ouvir familiares, constatou, né, um histórico de agressões aí do pai contra as crianças. Segundo o delegado Anderson Andrei, a Justiça Estadual autorizou, né, a prisão preventiva, porque a investigação identificou os indícios de que o menino, que é enteado dele, teria sido alvo, inclusive, de uma agressão algumas semanas e também no rosto. As informações aí nos desdobramentos da investigação que vem acontecendo. Agora a menina foi submetida aí os exames, né, de lesão corporal. A Polícia Civil aguardou a conclusão do laudo policial na semana passada ainda. Aparentemente aí não houve repercussão maior, né, da integridade física da criança. A polícia está ouvindo aí familiares, pessoas próximas aí à família para buscar todas as informações, inclusive estão buscando mais imagens, né, de câmeras de monitoramento no trajeto aí percorrido pelo homem e com as crianças no mesmo dia aí da agressão a esta menina de 3 anos, para saber se durante o percurso aí teve mais algumas coisas. O fato que chama atenção também é que durante o depoimento, né, que o homem deu à polícia, ele queria saber quem tinha feito a denúncia contra ele, né, e foi repreendido aí pela polícia, dizendo que, abre aspas, mas o senhor é que está sendo investigado por uma lesão corporal por crime grave envolvendo uma criança. O senhor está preocupado em saber quem fez a denúncia e quem cumpriu o dever como sociedade? Questionou aí o policial frente ao homem. Portanto, aí seguindo aí as investigações sobre o caso. 9h36 aqui na Interativa. Atenção você, ó. 50ª festa de São Cristóvão, dia 18, no próximo final de semana. Já começando no sabadão, onde vai ser servido o tradicional mondongo lá no Parque Santa Terezinha. No domingo, dia 19, às 6 horas da manhã, tem a Alvorada Festiva. Às 7h30, transmissão do programa Comunidades, diretamente aí do Parque Santa Terezinha. 9 horas, Santa Missa na Praça Antônio Francio, aqui no centro. Depois, acontecendo aí a procissão com bênção dos veículos. Meio-dia, almoço. Tem carne de gado, R$110 com corte especial. R$90 costela de gado, R$65 carne de porco. 1h30, música ao vivo, 15h30, sorteio da rifa, com mais de R$130 mil em prêmios. Você e sua família convidados para participar e prestigiar mais uma festa de São Cristóvão aqui em Ampere. Na Interativa, é hora de boa música chegar por aqui. Roupa Nova, canta pra gente. Teu Olhar, bom dia!

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2: e sempre interagindo com a gente por aqui. Obrigado pela audiência, tá bom? 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
2: 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Bom trabalho e boas vendas. 9h43.
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2: On top of the world, o som de Imagine Dragons.

0: Maravilha, o som pra você na 91.7, legal, Imagine Dragons, por aqui, 9h47, é hora de fechar por aqui o Bom Astral, com a Kel Dias e com o Cido.
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2: E o Bom Astral continua com as últimas previsões pra hoje, Kel.
3: Eita, Cido, chegou a vez de Sagitário. Olha, Sagitário, o dia começa meio tenso, mas aos poucos tudo se ajeita e você pode até fazer aquela fezinha à tarde, já que a sorte está do seu lado. Melhor agir com mais disciplina e dar atenção à saúde, hein? A criatividade e as boas ideias serão seu trunfo no serviço. Número 59, cor lilás.
2: Capricórnio, o pessoal de casa pode interferir demais nos seus relacionamentos logo cedo, mas isso não deve atrapalhar a harmonia familiar se tiver jogo de cintura. Priorize as tarefas de rotina que podem ser feitas em casa. Assim, o serviço vai render mais. Número 37, cor vermelho.
3: Agora você, Aquário. Olha, Aquário, o dia começa meio tenso e a saúde pede atenção extra, assim como assuntos que exigem concentração. Depois, um astral mais leve anima os relacionamentos. Fale menos e foque mais no serviço logo cedo, hein? O número 27, a cor é o azul.
2: E chegou a sua vez, peixes. Vamos ver, Kel, os gastos.
3: Gasto já? Que isso, gastos?
2: Bora lá, gastos inesperados e atenção de exagerar nas compras serão os maiores desafios logo cedo.
3: É todo dia meu desafio.
2: Então, ainda bem que você pode engordar a sua renda depois. Se está precisando de uma grana extra, mergulhe no trabalho. E não enrole para finalizar as tarefas,
3: ixi,
2: viu?
3: Tá vendo?
2: Número 27, cor lilás.
3: Então tá, essas foram as previsões de hoje pra você.
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0: Valeu, obrigado, Cido. Valeu,
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0: Legal, gente amiga, 9 horas com 52 minutos. O nosso Bom Dia Interativo está chegando ao final. Eu quero agradecer demais a sua audiência, a sua companhia aqui na programação 91.7. porque estamos fechando esta segundona de Bom Dia Interativo e começando super bem a semana com você aqui na programação 91.7. Tá bom? Beijo no seu coração, paz e saúde. O nosso Bom Dia Interativo retorna amanhã na programação 91.7. Já já, meu amigo Zezinho Zabot chega por aqui trazendo o Manhã Total da 91.7 até o meio-dia com boa música e informação na medida certa para você. E para a gente fechar esta programação de hoje super bem, nesse Dia Mundial do Rock, claro, tem Beatles. Help, valeu gente, até a próxima.

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8: Pontualmente 10 horas, bom dia Interativa.
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8: Beleza, beleza, maravilha, maravilha. 10 horas e mais 4 minutos, 10 e 4. Alô, você, meu amigo, lá você, minha amiga. Aquele abraço, obrigado de coração pela companhia. A 91.7 Rádio Interativa FM. Manhã total com esse amigão de vocês, Zezinho Zabotti. Mais uma semana de encontro marcado aqui na melhor, na 105.7. Oh, desculpa, 91.7, né? 105. É Ampere lá, né? Aqui nós estamos na Interativa FM. E a segunda-feira, com a graça de Deus, começando mais uma semana. E que seja uma semana maravilhosa. de muito sucesso pra você, meu amigo, pra você, minha amiga. E é claro, quero a sua participação até o meio-dia. É muita música bonita pra você. Manda seu recadinho aqui no 99935-6377. 99935-6377 é o zap, zap da minha, da sua, da nossa Interativa FM. Que Deus abençoe você e a sua família. Você no seu trabalho, aquele abraço, bom trabalho. Agradeço a Deus pelo trabalho. A você dos comércios aqui de Ampere, boas vendas. Agradeço aí a Deus pela semana apenas começando e com certeza uma semana de sucesso. Minha amiga dona de casa, minhas companheiras, meus amigos, os restaurantes aqui da cidade, aquele abraço. E a banda Corpo e Alma começa desse jeito assim, ó. Represas de amor. Lembra-se que no passado, ó. Simbora! 10 e 6, manhã maravilhosa! Simbora!

0: Legal, legal, na 91.7 Rádio Interativa FM, tá aí Rio Negro e Solimões, Porta do Mundo, música linda, música boa demais, pra você ouvir na melhor, a 91.7, aí Ampere Interativa FM. Manhã linda e maravilhosa, é segunda-feira, amigo ouvinte, começando mais uma semana.
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0: É, meus amigos, Interativa FM, o melhor pra você de Ampere e toda a região. Eu trago os Monarcas, chamamento, vamos que vamos, dele que dele, friozinho a todo vapor, vamos que vamos, né?

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3: E quando a gente fala em tanque de combustível, muita gente imagina que ele é completamente fechado. 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Isso ajuda a reduzir a poluição e também melhora o funcionamento do motor. 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E esse excesso de combustível pode saturar o canister, gerando falhas no sistema. A dica do Automotors é: a bomba desarmou? 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
15: Legal, legal. Agora são 10h21. Daqui um pouquinho nossa amiga Larissa estará por aqui falando do esporte, falando do final de semana, da Copa do Mundo e outras informações do esporte para você aqui na 91.7. Ah, lembrando, hein? Final de semana tá chegando. É, vem aí a festa São Cristóvão aqui em Ampere. É dia 18 e 19 acontece, tá bom, pessoal? Então é sábado, domingo, grande festa São Cristóvão aqui em Ampere. E é claro que você não pode perder, né? 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Léo Magalhães canta A Fila Anda, na melhor, 91.7, né? Simbora, senhora.
16: Léo Magalhães.

0: Legal, legal, tá aí Roberta Miranda da 91.7 Rádio Interativa FM, Atração Fatal.
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0: Legal, legal, são 10 horas e 29 minutos, 10h29, quem traz informações do esporte é a nossa amiga Larissa, com friozinho tudo na Larissa. Larissa, bom dia!
3: Meu Deus, Edinho, que frio é esse? Me disseram que já passou o frio, agora não vai ficar tanto mais, mas meu Deus, são 10h30 da manhã com 11, 12 graus, o que é isso?
0: É normal isso, viu? Estamos na época do inverno.
3: Gelado para todo canto,
0: né? Gelado, gelado. E quem não tá gelado é a Argentina, né? Que tá indo nos trancos e barrancos e vai chegando mais uma semifinal da Copa do Mundo, né?
3: Embaladíssima Argentina, falar então de Copa do Mundo. Já tínhamos a França garantida nessa semifinal de Copa e agora conheceu a adversária. A Espanha venceu por 2-1 a Bélgica e carimbou vaga também nessa semifinal. Agora teremos França e Espanha, jogo bom de semifinal, hein, Zezinho?
0: Jogo ótimo. Quando que vai ser esse jogo?
3: Amanhã.
0: Já amanhã.
3: Já amanhã. Agora a Copa tá acabando, né? Domingão já. Tchau, um abraço.
0: É, né? Domingão, às 16h, a grande final.
3: Exatamente. E na outra semifinal, tivemos então definidos, né? Inglaterra e Argentina foram os times que passaram. A Inglaterra venceu por 2-1 a Noruega. O fenômeno Haaland, que nos deu tanto trabalho, o Brasilzão ficou pelo caminho. É. Dessa vez, a Noruega também tropeçou para Harry Kane, Bellingham e companhia. Inglaterra venceu por 2-1. E do outro lado, os hermanos, a Argentina venceu a Suíça por 3-1, com direito ainda. Já no finalzinho, um golaço na gaveta dos hermanos, realmente não estão para brincadeira. França e Argentina chegaram, colocaram ali o time à disposição e disseram, nós queremos a taça, né, Zezinho?
0: Exatamente, são favoritos aí para a grande final, né?
3: Com certeza, agora então teremos França e Espanha amanhã e depois na quarta-feira Inglaterra contra a Argentina. Tá acabando a Copa do Mundo, falta muito pouco pro final, já no fim de semana, né? Sabadão a disputa de terceiro lugar e no domingo a grande final. Pro Brasil ficou só o sonho, né, Zezinho?
0: Só o sonho mais uma vez, né? E os jogadores do Brasil curtindo as férias merecidas também, né?
3: Pois é, todo mundo agora descansando, né? Os jogadores que disputam os campeonatos aqui nacionais, alguns já estão voltando, fazendo aquele trabalho físico, os que estão na Europa, a maioria ainda viajando com a família, curtindo agora esses dias de descanso. Falando de futsal, Zezinho, paranaense de futsal, série ouro, o Palmas venceu por 4-2 o Paraná, o desesperado Palmas, precisava muito desses 3 pontinhos para dar uma respirada no paranaense, conseguiram pontos importantes fora de casa e Liga Nacional de Futsal também, 12ª rodada que rolou aí ao longo desse fim de semana, na sexta-feira até comentava que Campo Mourão era um adversário que a gente tinha que ficar de olho nesse fim de semana, porque na quarta-feira o Ampere vai jogar contra eles e o Campo Mourão fez um baita de um jogo contra o todo-poderoso Joinville. Joinville que vencia em casa por 4-0. Campo Mourão conseguiu a virada e venceram por 7-5. Então, é claro que chegam aqui na quarta-feira em Ampere embaladíssimos. Ainda pela Liga Nacional, Corinthians venceu Minas por 3-1. No duelo dos paulistas, o Magnus venceu o Santo André em casa por 3-2. Cascavel e Praia Clube ficaram no empate em 2-2. O Pato venceu sem dificuldade o Tubarão por 3-0. Jaraguá também goleou o São José por 5-0. Aquele placar atípico do futsal, Marreco e o Moarama ficaram no 0-0. 0-0 para o futsal é quase um milagre, né?
0: Exatamente, 0-0 no futsal.
3: Um joguinho xoxo foi esse do Marreco e o Moarama 0-0. E hoje, fechando então essa 12ª rodada, às 8 horas da noite, tem Carlos Barbosa contra Atlântico. São jogos do futsal. Esse fim de semana não tivemos ainda nem o futebol amperense, nem o futsal amperense em quadra, nem em campo, mas estamos de olho, Zezinho.
0: Isso aí, mais alguma coisa, mais alguma informação aí?
3: Fechamos o balanço.
0: Fechamos a segundona, então.
3: Amanhã tô de volta pra gente falar mais de futsal, mais de Copa do Mundo, mas será, Zezinho, será que os hermanos vão ganhar de novo essa
0: Vamos
3: Copa do Mundo?
0: Vamos torcer pra Espanha. É Inglaterra, né?
3: É Inglaterra,
0: Inglaterra, né? Inglaterra. A Espanha joga contra a França, né?
3: Sim.
0: Isso, vai ser um jogão bom. Vai ser. A expectativa é a Argentina e França, grande final, né?
3: Com toda certeza. Dito isso, tem uma galera secando a Argentina desde já, né?
0: Faz parte. Valeu, Larissa. Obrigado pela sua participação. Uma ótima semana. E amanhã você volta aqui às 10h30 na 91.7.
3: Combinado, Zezinho. Amanhã tô de volta, então, pra gente falar mais de esporte.
0: Valeu. Tem nossa amiga Larissa trazendo informações do esporte aqui na 91.7 Interativa FM.
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6: Legal, legal. Nesta semana, Manhã Total com os Zezinhos a Bosta. Nosso amigo Vanderlei Silva está de férias, merecidas com certeza, descansando. E o Zezinho estará aqui com você em mais uma semana de 91.7 Rádio Interativa FM. Tá bom, pessoal? E só lembrando aí, vem aí a Festa São Cristóvão aqui em Ampere. É nesse final de semana, dia 19, dia 18 e 19 agora de julho. Amadão Batista canta assim, ó, desliga a luz e o telefone, 10h37, bom dia.

0: Legal, legal, tá aí Leonardo aqui da Melhor 91.7 Rádio Interativa FM, 10 horas e mais 43 minutos, 10 e 43, é segunda-feira, começando mais uma semana, aquela semana super especial pra você de Ampere e toda a região.
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0: Eita, lembra essa aqui, ó, lembra essa aqui, ó, dos antigas, ó. Com a banda dos atuais, de segunda a domingo ou de domingo a segunda? E vamos que vamos, e dele que dele, se

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9: Legal, 10h54, quase fechando uma hora de Manhã Total aqui na 91.7, mas tem mais música, música bonita não para aqui, né? Eu trago o Christian e o Ralph, Olhos de Luar.

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6: 11 horas, 2 minutos, bom dia.
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6: Legal, legal. Agora são 11 horas e mais 7 minutos. 11 e 7. Já tá almoçando. Aquele abraço especial pra você. Obrigado de coração pela companhia. Asas e matou trabalhando ainda. Então tá bom. Bom trabalho pra você. Daqui a pouquinho chegará por casa para saborear aquele delicioso almoço de segunda-feira. Começando mais uma semana e começando a segunda hora aqui do Manhã Total. Trago Zezé de Camargo e Luciano Cantão. Flores em Vida. Música bonita, música maravilhosa. Esse dia super especial. Agradeço a Deus, amigo ouvinte, que Deus não é bom, ele é bom demais. Olha que dia maravilhoso, segundona linda, linda!

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3: Vamos começar a semana com uma receita diferente, amiga. Nuggets de grão de bico. Para essa receita, vamos precisar de 250 gramas de grão de bico cozido, uma cebola picada, 2 colheres de sopa de azeite, 2 colheres de sopa de farinha de aveia, sal, pimenta do reino a gosto e páprica doce a gosto também. Farinha de rosca para empanar e azeite para untar. No seu liquidificador, amigona, bata o grão de bico com a cebola e o azeite, até formar uma pasta homogênea. Claro que você pode colocar o tempero da sua preferência. Transfira para um recipiente, acrescente a farinha de aveia e misture até obter uma massa. Tempere com sal, acerte a pimenta

0: do reino e a páprica e misture. Modele os nuggets conforme o seu gosto e passe-os na farinha de rosca. Por fim, coloque em uma assadeira untada com azeite e leve ao forno pré-aquecido a 220 graus por 10 minutos ou até dourar. Enjoy! Boa semana!
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5: 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É, meus amigos, 11h22, passa rápido o tempo, né, meus amigos? 11 horas e 22 minutos. Você na melhor, nas 91.7. Aquele abraço, obrigado aí pela companhia. Quero que você esteja. Aquele abraço, que Deus abençoe você e a sua família. Uma ótima manhã de segundona. Eu trago a banda Calmon. Que pena, regravação aí do Felipe Falcão.

0: Legal, legal, tá aí Banda Calmon na 91.7 Rádio Interativa FM. Quero mandar um abraço especial aqui pra nossa amiga Edna. Alô, Edna, ela que mora aí em Santa Isabel do Oeste, tá curtindo a melhora 91.7. Alô, Edna, pediu e rodo com Maiara e Maraísa no dia do seu casamento.
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1: A 22ª Convenção da Cacispar reuniu em Francisco Beltrão presidentes e executivos de associações comerciais, empresários, empreendedores e autoridades. O evento apresentou cases, debateu decisões em cenários de incerteza e celebrou os 44 anos da entidade. A programação reuniu representantes de diferentes municípios do sudoeste do Paraná. A programação contou com 3 cases de sucesso, conduzidos por representantes da MTA Indústria, do Grupo Piracanjuba e da Coassul. As apresentações compartilharam experiências, estratégias empresariais e práticas adotadas pelas organizações em seus processos de crescimento. A convenção prestou ainda homenagem aos ex-presidentes da Cacispar. A convenção também buscou ampliar a integração entre associações comerciais, empresários e representantes do poder público. As informações no Diário do Sudoeste.
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13: É legal demais ouvindo a melhor 91.7 Rádio Interativa FM. Aquele abraço a você de Ampere, toda a região. Ouvindo a melhor, né? Manhã maravilhosa, manhã linda. Hoje é segunda-feira e começando mais uma semana. E uma semana de sucesso pra você de Ampere e toda a região. Eu trago Bruno e Marrone, banho de amor. Preparando aquele almoço gostoso, almoçando já. Obrigado de coração pela companhia, um ótimo almoço. Segura essa aqui assim, ó.

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Legal, legal. Chegando ao final de mais uma Manhã Total na 91.7 Rádio Interativa FM. Essa semana encontro marcado, hein? Essa semana até sexta-feira estarei aqui das 10 até meio-dia levando muita festa, muita alegria, muita música bonita para você de Ampere e toda a região. Nosso amigo Vanderlei está de férias, eu estou cobrindo as férias dele, né? Então tem as 10 horas das 10 até ao meio-dia, de segunda a sexta, no Manhã Total. E eu fecho parte musical com o Baitaca do Fundo da Grota. Ótimo almoço a todos. A gente se vê por aí. Ótima segunda.

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6: Meio dia e dois.
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1: Meio-dia e 14.
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3: Meio-dia e 30.
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1: Meio-dia e 46.
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10: Interativa, 1:02.
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10: Bora lá, gente amiga, bora lá, moçada, começando mais uma edição do nosso programa Interatividade por aqui na sua 91.7, isso mesmo, hein? Mais uma tarde se iniciando, mais uma semana também começando por aqui na nossa programação. Esse é seu programa Interatividade, vou com você até as 4 horas dessa linda tarde de segunda-feira, hoje dia 13. Essa semana só tem coisas boas pra você, nosso ouvinte. E claro, a nossa programação faz companhia pra você, trazendo boa música, boa informação, te alegrando naquele dia que você tá um pouquinho mais com aquele baixo astral, sabe? A gente vai levantar o seu astral aqui na nossa programação musical. Fica tranquilo, hein? Você pode participar no 46999-356377. Hoje, segundo, hein? Quem sabe é um pouquinho com friozinho, quem sabe que aí pegou um resfriado, mas a gente tem muito a agradecer também, né, por acordar com saúde, acordar com a nossa família, acordar aí com podendo planejar o nosso futuro e, claro, batalhar, hein? Essa semana venha a ser uma semana em que você possa estar cumprindo as suas metas, as suas batalhas, você possa estar vencendo e, claro, sempre vou estar aqui te desejando tudo de bom, beleza? Eu já começo com o Magic Rude aqui na nossa programação. Vem participar com a gente, hein? Vem curtir a nossa segunda-feira muito mais animada.

Magic Roots saindo pra você aqui na nossa programação. Desejo a você tudo de bom mesmo, hein, nessa segunda-feira à tarde. Que Deus te abençoe grandemente, que essa tarde venha ser abençoada. Agora 1h08. E claro, hein, durante toda a tarde eu quero sua participação pra você participar com a gente. 46999356377, manda seu alô aqui pra gente, fechou? Vamos continuando, menos é mais, e Simone Mendes, o P do Pecado. Uma linha.

0: uma delícia mesmo, e você curtindo com a gente aqui no nosso programa Interatividade. Tudo de bom? Muito obrigado sempre pela sua sintonia aqui na nossa programação musical. Você fica à vontade, hein? Você pode mandar mensagem aqui no 46999356377 e participar com a gente, beleza? Muito obrigado mesmo pela sua sintonia. E olha só, eu já trago curiosidade pra você. Chegando por aqui o nosso Drops do Pet.
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3: Mais um Drops do Pet pra você. E você já ouviu falar da alimentação natural pra cães e gatos? É uma tendência que tá crescendo muito, viu? É quando a comida é feita especialmente pro pet, com ingredientes frescos e saudáveis, sem conservantes. Tem empresas que entregam tudo pronto, é só esquentar. Mas atenção, nunca improvise em casa, tá? A dieta precisa ser acompanhada por um veterinário nutrólogo, combinado? Seu pet merece o melhor e o melhor começa no pratinho dele.
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0: Isso aí, esse foi o nosso Drops do Pet, saindo pra você, nosso ouvinte, sempre um oferecimento da Vet Clean aqui na nossa cidade de Ampere, beleza? Breve intervalo e eu já volto. Na sequência tem pra você Maroon 5 e Wiz Khalifa cantando aqui na nossa programação musical.
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0: Isso aí, a gente já tá de volta. 1h19, Maroon 5 chegando pra você.

Ana Castela cantando pra você, 1h26 aqui na nossa programação. Chegando pra você agora, Felipe Amorim e Zé Felipe. Nossas fotos, hein? Logo, logo tem pra você o nosso Interativa News.

0: Felipe Amorim e Zé Felipe saindo pra você. Também curtimos neste bloco musical Ana Castela e Maroon 5 com Wiz Khalifa cantando pra você no nosso programa Interatividade, beleza? Olha só, a gente continua nossa programação trazendo pra você agora o nosso Interativa News, deixando você, nosso ouvinte, bem informado aqui na sua Interativa FM.
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2: A Justiça Eleitoral começou a convocar os mesários que vão atuar nas eleições deste ano. Os convocados serão informados de qual função irão desempenhar e a data do treinamento. Quem for nomeado e não puder participar, poderá solicitar dispensa, desde que apresente justificativa ao juiz eleitoral no prazo previsto. Os mesários têm direito a auxílio alimentação de R$ 65,00 por turno de trabalho e a 2 dias de folga no emprego para cada dia dedicado à Justiça Eleitoral, incluindo os treinamentos. As eleições serão realizadas nos dias 4 de outubro, no primeiro turno, e 25 de outubro, caso haja segundo turno. As informações são da ERP.
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0: Isso aí, esse foi o nosso Interativa News, saindo pra você, nosso ouvinte, um breve intervalo e a gente já volta. Na sequência tem mais sucesso pra você com Felipe Araújo e Ferrugem cantando por aqui.
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0: Olha a gente de volta, 1h32, Ferrugem, Felipe Araújo, atrasadinha chegando pra você. Ótima tarde!

1 hora e 37 minutos aqui na nossa programação, a gente continua, né? Lauana Prado e Simone Mendes, acabamos de curtir, mas agora vem modão, hein? Zezé de Camargo e Luciano, Dois Corações e Uma História. Logo, logo tem os nossos jogos que rolam no dia de hoje.

0: Isso aí, Zezé de Camargo e Luciano, dois corações e uma história cantando pra você aqui na nossa programação musical, hein? Também curtimos Lauana Prado e Simone Mendes e, claro, Felipe Araújo com Ferrugem cantando pra você a música Atrasadinha. 1h42, bora então vendo os jogos que rolam no dia de hoje. Nessa segunda-feira, dia 13 de julho, teremos Brasileirão Série B rolando às 7 horas da noite, América Mineiro e Londrina se enfrentando. Já às 8h30 da noite teremos Ceará e Atlético se enfrentando pelo Brasileirão Série B, né? Esses são jogos que rolam no dia de hoje. Amanhã a Copa do Mundo volta, já semifinal da Copa do Mundo. É, passou rápido, hein? Copa do Mundo já se encerrando. Amanhã teremos jogaço da semifinal, França e Espanha, às 4 horas da tarde, se enfrentando aí na Copa do Mundo, deixando 2026, hein? Pra quem que tá tua torcida? Será que tá pra França ou pra ir pra Espanha, hein? Pode mandar aqui pra gente no nosso WhatsApp, o 46999356377. Cada um tem o seu ídolo aí, né? Ou, quem sabe, tem uma apatia a mais, né? Pra certa seleção e está torcendo aí, né? Na quarta-feira a gente também vai ter Copa do Mundo. Aí vai ser Inglaterra e Argentina às 4 horas da tarde, né? Se enfrentando também na Copa do Mundo. Pela semifinal, garantindo, né, a vaga, e um das seleções aí vai estar indo aí para a grande final, e veremos na terça e na quarta-feira quem será os finalistas aí da Copa do Mundo. E sempre a gente traz informação bem certinho para você de quando vai rolar a final, né, para você não perder. Quem que não gosta de acompanhar a final da Copa do Mundo, né? Rapaz do céu, tem todo mundo pra falar, né? Tem todo mundo pra acompanhar, reúne a família naquele domingão, quem sabe se ser num domingo aí, a gente vai trazer pra você bem certinho quando que vai ser a final, que horário, e também pra você ficar ligado e não perder de jeito nenhum o local, né? Onde vai estar sendo transmitindo aí o final da Copa do Mundo deste ano 2026. Terça e quarta, rola esse jogaço e a gente sempre trazendo informações pra você, fechou? Muito obrigado pela sua audiência, muito obrigado pelo seu carinho, onde quer que você esteja. Bora mandar um abraço para todo mundo que nos acompanha? Bora lá então, vou mandar um abraço pro pessoal lá do comércio. 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Da Vet Clean, pessoal do Sicred, Supermercado Jeitênis, pessoal também da Madan. Muito obrigado sempre pela audiência que a gente manda aquele grande abração. Muito obrigado sempre por estar ligados e sintonizados com a gente por aqui, beleza? Breve intervalo e eu já volto. Na sequência tem pra você a Ana Vitória e o Vitor Clay cantando na nossa programação.
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0: 1:47, Ana Vitória e Vitor Clay chegando pra você, a música Pupila.
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É o Hugo e Guilherme na nossa programação. Vazou na Braquear, hein? 1h54, saindo pra você, sucessaço aqui na nossa programação, hein? Logo, logo tem o nosso dia de hoje na história. Trago pra você agora Harry Styles, Watermelon Sugar, chegando aqui na nossa programação. Bora curtir!

0: isso aí, Harry Styles, Watermelon Sugar, saindo pra você aqui na nossa programação. A gente também curtiu Hugo Guilherme, Ana Vitória e Vitor Clay, hein? 1h56, quase 57. Eu trago pra você os fatos interessantes do dia 13 de julho, agora aqui na nossa programação musical. Começando no ano de 1923, você já viu aquele famoso letreiro escrito Hollywood em cima de Los Angeles? Pois é, hein? Num dia como hoje foi feito esse famoso letreiro que tá até os dias atuais, né? O famoso Hollywood Sign é instalado nas colinas de Los Angeles. Inicialmente ele dizia Hollywood Land, né? E seria temporário, mas acabou se tornando um dos símbolos mais conhecidos do cinema mundial. Também no ano de 1955, a Disneyland Park recebia jornalistas e convidados para uma prévia antes da abertura oficial ao público, o parque que inauguraria uma nova era no entretenimento familiar. E com certeza, todo mundo sonha, quem não quer ir pra Disney, né? Famosa Disney, tem lá em Orlando, tem no Japão também. Ah, pai do céu, e a gente sabe que a criançada se diverte até os adultos, né? Porque acabam realizando os seus sonhos de infância, né? E no ano de 1969, o Pelé continuava sendo uma história aí, fazendo uma história histórica, né? Consolidando-se como um dos maiores atletas do século XX e inspirando milhões de jovens pelo mundo. Isso em 69, né? Ele ganhou em 58, isso aí, em 70, né? Um ano seguinte, estaria aí ganhando a sua terceira Copa do Mundo, sendo o único jogador, né, do futebol mundial que tem aí três Copas do Mundo, somente o Pelé. Ele que disse que a próxima Copa ele não disputaria, né, que seria de 70. Se não me engano, houve ali uma eliminação do Brasil entre aqueles anos de glória, e o Pelé falou que não iria mais jogar nenhuma Copa do Mundo, né? Mas, graças a Deus, ele deu uma volta, né? Mudou de ideia e jogou a Copa de 70 e a gente levou a melhor, com certeza, né? Coisa boa demais, a gente trazendo informação para você, nosso ouvinte, por aqui na nossa programação. Os fatos interessantes do dia 13 de julho, a gente trazendo aqui na nossa programação musical, fechou? Nós também ficamos por aqui com a nossa primeira horinha. Na sequência a gente volta com mais uma hora de sucessos pra você. Na sequência, mais uma hora de sucessos e, claro, você participando com a gente é uma alegria que só você faz a nossa programação ainda muito mais divertida, beleza? Na sequência a gente volta, na sequência, aliás, tem Michel Teló, tem só sucesso, hein? Só modão pra você curtir com a gente, é bem rapidinho.
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0: A temperatura certa, hein? Bora se aquecer com música sabor demais. Mais uma hora chegando pra você, 2h03. Michel Teló, amiga da minha irmã.
20: Assim.

Michel Teló não perdoando nada, né? Rapaz do céu, até amiga da irmã. 2:06 aqui na nossa programação musical. Chegando pra você, Cleiton Romário. Morena! Bora curtir aqui no nosso programa Interatividade.

0: Rosalind saindo pra você, Snap, aqui na nossa programação musical. Também curtimos Cleito e Romário, Morena e também Michel Teló, amiga da minha irmã. Agora, 2 horas e 11 minutos da nossa programação. Trago pra você mais curiosidade, o nosso Casa e Design, chegando pra você, nosso ouvinte.
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2: Casa e Design. Você já entrou em uma casa e teve a sensação de que tudo combinava perfeitamente, mesmo sem saber explicar o motivo? Muitas vezes isso acontece por causa de uma regra muito usada por decoradores, chamada 60, 30 e 10. Funciona assim: cerca de 60% do ambiente deve ter uma cor principal, geralmente mais neutra. Outros 30% ficam para uma cor complementar, presente em móveis ou tapetes. E os últimos 10% são destinados às cores de destaque, que aparecem em almofadas, vasos, quadros ou objetos decorativos. Essa distribuição deixa o ambiente muito mais equilibrado e evita aquela sensação de que tem coisa demais acontecendo ao mesmo tempo, sabe? Às vezes, o segredo de uma casa bonita não está na quantidade de peças, mas na forma como as cores conversam entre si.
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0: Isso aí, esse foi o nosso Casa e Design saindo pra você. Breve intervalo, a gente já volta. Na sequência, trai a véia.
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É Fernando e Sorocaba com Murilo Huff cantando pra você em 2 horas 23 minutos aqui na nossa programação musical. Eduardo Costa chegando pra você os 10 mandamentos do amor, hein? Já vai anotando aí.

0: Eduardo Costa saindo pra você aqui na nossa programação musical, 2 horas 26 minutos em Os 10 Mandamentos do Amor. A gente também curtiu por aqui Fernando e Sorocaba com Murilo Rufi e Traia Véia cantando pra você os clássicos aços bons demais, hein? Hoje, dia 13 de julho, estamos no dia 194 deste ano de 2026, iniciando a semana de número 29, completando seus 53,2% lua de hoje, lua minguante. Hoje é dia mundial do rock, dia do engenheiro de saneamento, dia do cantor e também dia dos compositores e cantores sertanejos e dia mundial da conscientização sobre o TDAH. Hoje eu falo pra você então sobre o dia mundial do rock, logo logo também falo sobre o dia do cantor. Essa data que tem como objetivo principal a conscientizar a população mundial sobre a drástica fome e pobreza lá na Etiópia, né? O dia do mundial do rock é comemorado no dia 13 de julho, porque no dia 13 de julho de 1985 aconteceu o maior evento mundial de música até aquele momento, Live Aid, um show simultâneo em Londres, lá na Inglaterra, e também na Filadélfia, nos Estados Unidos. Nesse show, né, teve o objetivo, como eu li aqui, conscientizar a população mundial sobre a drástica pobreza e a fome na Etiópia. O evento contou com a presença de artistas e grupos de rock de renomes da época, algum deles The Who, Status Quo, também Led Zeppelin, Dire Straits, Madonna, Queen, John Beans, David Bowie, The Rolling Stones, Scorpions, U2, Paul McCartney, Phil Collins, que tocou na Inglaterra e também nos Estados Unidos, Eric Clapton, também o Black Sabbath, olha só, hein? O show foi transmitido ao vivo para diversos países, onde na ocasião o cantor e baterista Phil Collins propôs que o dia 13 de julho fosse lembrado como Dia Mundial do Rock. Essa data é uma homenagem ao estilo musical rock and roll, que revolucionou a música e o comportamento social da juventude na segunda metade do século XX. Os grupos de rock geralmente são formados por um cantor, um baixista ou um ou dois guitarristas e um baterista. Atualmente, o rock é um gênero musical composto por várias influências que até são antagônicas, mas que continuam com o mesmo propósito original de lutar pela liberdade de expressão, hein? Muitas pessoas, né, confundem aí o rock, quando se fala em rock, aquele som pesado, né? Confundem o rock com o metal, acabam infelizmente criando um estereótipo, né? Do roqueiro, ou, né, colocam aí um preconceito do pessoal que escuta rock, mas na verdade é totalmente diferente, né? Olha só, hoje também é o dia do cantor, gente, isso aí, você que canta, você que gosta de cantar, até mesmo no chuveiro, você pode comemorar hoje o dia do cantor, então, né? Essa data aí que celebra, claro, todos os cantores, seja aí amadores, profissionais, né? Alguns que já têm grande sucesso, grande renome, pessoal aqui da nossa região que gosta de cantar, é coisa linda. Pessoal que participa dos festejais também, os festivais aí, participando, concorrendo às premiações, né? Aqui na nossa cidade de Ampere teve recentemente um festival, né? Aí que reuniu não somente da nossa região, da nossa cidade, né? Mas de toda a nossa região, teve algumas pessoas que vieram de Maringá também participar aqui na nossa cidade de Ampere. Os festivais movimentam muito, né? E a gente descobre vários talentos também, hein? Tem vidas aí de pessoas que participam a vida toda de festivais. E claro, a gente traz essa informação hoje, dia do cantor. Vale a pena comemorar então também, né? Dia do Mundial do Rock e também dia do cantor. A gente trazendo essa informação para você, nosso ouvinte, aqui na nossa programação musical. Beleza? Breve intervalo, eu já volto. Agora 2 horas e 30 minutos. Na sequência tem pra você, sabe o quê? Post Malone, a música Circles, aqui na nossa programação.
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0: Olha a gente de volta, 2 horas e 36 minutos. Post Malone chegando pra você.

só pra contrariar, saindo pra você, hein? Que se chama amor, 2 horas e 43 minutos aqui na nossa programação. Michel Teló chegando pra você com a Metamorfose Ambulante. Bora curtir agora, hein? Bora lá! Vamos, vai!

0: Metamorfose Ambulante com Michel Teló saindo pra você aqui na nossa programação musical. Tá gostoso demais, gostoso demais. Olha só, entrego um recado pra você. Nessa quarta-feira, dia 15 de julho, às 7h30 da noite, no ginásio Praça dos Arcos, em Ampere, tem um grande jogo pelo Campeonato Paranaense de Futsal. O Ampere Futsal enfrentando o Campo Mourão em mais um desafio decisivo, hein? Você pode garantir o seu ingresso antecipado por apenas R$15. Os ingressos estão à venda aqui na nossa emissora, também na Farmácia Brava, no Posto Shell e também no Ginásio de Esportes. Na hora, o ingresso custará R$25. Vai você também, né, estar vestindo a camisa do Ampere Futsal e curtir esse jogaço aqui na nossa cidade de Ampere nessa quarta-feira, às 7h30 da noite, contra o Campo Mourão, né? É um desafio decisivo. Vale aí pro Ampere se afastar, né, da zona de rebaixamento, e vai, é muito importante pro nosso time da cidade de Ampere, e claro, com a torcida, melhor ainda mais, né, gente? Então vale a pena você estar acompanhando nessa quarta-feira, aí levar seus amigos, levar a criançada, quem sabe assistir o jogo de futsal, ou até mesmo seu namorico, sua namorada, né, estar acompanhando o Ampere Futsal nessa quarta-feira, beleza? Breve intervalo e a gente já volta. Na sequência tenho pra você Tame Impala, a música Drácula. 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
0: Isso aí, 2 horas e 49 minutos. A gente tá de volta com Tame Impala, Drácula. Logo, logo tem mais curiosidade pra você. Mais informação aqui na nossa programação, hein? Não se esquece, você também pode participar no 46999356377. Bora curtir então? Tame Impala chegando pra você, a música Drácula aqui na nossa programação agora. Boa tarde, bora lá.

Isael e Rodolfo, Ana Castela, saindo pra você. Bombonzinho, hein? 2 horas e 55 minutos. Gustavo Lima chegando pra você aqui na nossa programação. Ficha limpa. Bora curtir agora.

0: 2:58 aqui na nossa programação musical. A gente acabou de curtir Gustavo Lima, também Zé, o Rodolfo e Ana Castela, e claro, também Impala aqui na nossa programação musical. E a gente já vai encerrando por aqui nossa segunda hora musical, hein, gente? Na sequência a gente volta, na sequência tem pra você os nossos clássicos da 91, trazendo pra você hoje musicaça nacional. Só nossos clássicos, hein? Só musicaça nacional pra você curtir com a gente. As músicas do passado pra você matar a saudade. Quem sabe alguma música não fez parte aí da sua adolescência, aí da sua infância. E na sequência você curte com a gente aqui na nossa programação. É bem rapidinho e eu já volto, hein? É rapidinho!
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7: Sem mais delongas, bora então para os nossos clássicos da 91. Hoje trago para você, olha só, Me Leva. Ela que é uma canção do artista musical brasileiro Latino, considerada uma das suas mais famosas, hein? Foi inserida em seu álbum de estreia Marcas de Amor, lá de 94, lançada em 93. Foi o primeiro grande hit do cantor e esteve no topo das paradas no ano seguinte, impulsionando aí as vendas do álbum, hein? Ela fala sobre amor. A letra aí expressa o desejo de reconciliação. A letra aborda sentimentos como saudade, a dor da separação e a esperança de um recomeço, retratando uma pessoa disposta a deixar o orgulho de lado e pedir para reatar o relacionamento. Bora curtir agora, Latino! Baby, me leva, hein? Bora curtir aqui nos nossos clássicos da 91, 3 e 3.

Isso aí, CPM22, saindo pra você a música Dias Atrás, hein? 3 horas 11 minutos, chegando pra você, olha só. Claudinho Buchecha, hein? Quero te encontrar.

0: comum imaginar hotéis de luxo ou destinos famosos, mas quem viaja com frequência sabe que as melhores histórias nem sempre nascem nos lugares mais caros. Muitas vezes, uma cidadezinha pequena, uma praia pouco conhecida ou um vilarejo no interior oferecem experiências muito mais autênticas do que os destinos mais badalados. O segredo está em chegar com curiosidade e disposição para conhecer o lugar como ele realmente é. Viajar não é sobre gastar mais, é sobre viver mais. E quanto menos expectativas baseadas em luxo, maiores são as chances de você se surpreender positivamente.
1: 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Tenham todos uma ótima viagem.
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3: Isso aí, esse foi o nosso Próxima Parada, saindo pra você, nosso ouvinte. Breve intervalo e a gente já volta. Na sequência, Marília Mendonça cantando pra você.
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1: Olha a gente de volta, 3 horas e 21 minutos, chegando pra você, Marília Mendonça. Foi por conveniência. Ótima tarde pra você.

0: Alô, Bruno Marrone, Wesley Safadão saíram pra você. O último beijo, hein? A gente também curtiu neste bloco musical Gustavo Mioto e Mário Fernandes e, claro, Marília Mendonça cantando pra você, nosso ouvinte, hein? Agora, 3 horas e 30 minutos, mais notícias chegando pra você, Interativa News.
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2: O Instituto Brasileiro de Geografia e Estatística iniciou na última semana a coleta da terceira edição da Pesquisa Nacional de Saúde, feita em parceria com o Ministério da Saúde. A PNS é realizada por amostragem. Até o dia 30 de novembro, quase 2 mil entrevistados visitarão aproximadamente 140 mil domicílios distribuídos em todos os estados do Brasil. O levantamento domiciliar vai coletar informações sobre as condições de saúde da população, hábitos de vida, acesso e utilização dos serviços de saúde, ocorrência de doenças crônicas e fatores associados à qualidade de vida. Os dados da PNS deste ano servem para acompanhar e avaliar políticas públicas, planejar ações do SUS, fortalecer a saúde privada e monitorar o cumprimento de metas nacionais e internacionais relacionadas ao tema. O IBGE destaca que a participação dos moradores dos domicílios selecionados é fundamental para garantir que os resultados representem adequadamente as condições de saúde da população de todo o Brasil. Por isso, se um pesquisador bater à porta, o IBGE orienta que o morador colabore e responda aos questionamentos. Informações da Agência Brasil.
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0: Interativa News saindo pra você, a gente já aproveita e vai pro intervalo. A gente já volta na sequência do Alipa, Don't Start Now, cantando pra você.
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6: Bora lá, gente, 3h34, Dua Lipa, Don't Start Now, chegando pra você.

termina comigo antes, hein? Gustavo Lima saindo pra você, 3 horas e 40 minutos. Olha só, dias 18 e 19 acontece aqui em Ampere a tradicional festa de São Cristóvão. Se você ainda não comprou a sua rifa, aproveitem. Aqui na nossa emissora a gente ainda tem rifas à venda no valor de R$20. Você pode estar passando aqui na nossa emissora em horário comercial e já garantir a sua, beleza? Dia 18 e 19, neste final de semana, pra você não perder a tradicional festa de São Cristóvão. Bora continuando por aqui. Maiara e Maraísa, Narcisista, chegando pra você, nosso ouvinte, agora aqui na nossa programação musical.

0: É Maiara e Maraíza saindo pra você, Narcisista. A gente também curtiu Gustavo Lima e, claro, Dua Lipa aqui na nossa programação musical. Agora, 3 horas e 43, eu falo pra você dessa programação maravilhosa da 56ª Festa de São Cristóvão, que acontece nos dias 18 e 19. Sábado, dia 18, a partir das 6 horas da tarde, será servido o tradicional mondongo no Parque Santa Terezinha. Já no domingo, às 6 horas da manhã, alvorada festiva, às 7h30 terá a transmissão com o programa Comunidades, diretamente do Parque Santa Terezinha. Já às 9 horas da manhã, né, a missa na Praça Antônio Frâncio. Às 10 horas será a procissão com bênçãos dos veículos. A transmissão é ao vivo pelo Facebook e YouTube da Rádio Ampere também. Meio-dia, almoço, carne de gado, o corte especial, ó, R$ 110,00, a costela de gado, R$ 90,00 e a carne de porco por R$ 65,00. A 1 hora e 30 minutos será músicas ao vivo e às 3 horas e 30 minutos, sorteio da rifa com mais de R$ 130 mil em prêmios, né? Você é convidado a participar da 56ª Festa de São Cristóvão acontecendo aqui na nossa cidade de Ampere. Apoio sempre das rádios Ampere FM, Interativa FM. Acontece neste final de semana e, claro, é sempre bom você não perder essas festas maravilhosas que acontecem na nossa cidade de Ampere, né? O pessoal gosta de sempre estar prestigiando e acompanhando, beleza? Eu vou pro intervalo e já volto. Na sequência tem Sucesso do Pagode, hein? O Belo cantando pra você, Farol das Estrelas.
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0: Bora lá, moçada, bora lá, gente. 3h49, belo farol das estrelas chegando pra você.
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Isso aí, gente, 3 horas e 52 minutos, belo farol das estrelas saindo pra você, nosso ouvinte. Eu vou ficando por aqui nessa segunda-feira com a nossa edição de interatividade. Nessa segunda-feira, amanhã a gente volta a partir da 1 hora da tarde pra você curtir mais música e mais sucesso. Espero que você curta a sua segunda-feira e, claro, a sua semana aí, beleza? A próxima eu deixo com o de Paulo e Paulino e a participação aí da Marília Mendonça, a música Estrelinha. Logo depois também Israel Rodolfo com a música Batom de Cereja. Até amanhã, se Deus quiser, aquele beijo, aquele abraço. Tchau, tchau, gente, amiga. Bora de mais sucesso e amanhã a gente volta. Valeu!

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5: Interativa FM, 3 horas 59 minutos.
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5: Interativa FM, agora 4 horas da tarde, mais 3 minutos, 4 e 3. Tudo bem por aí? Boa tarde. Como é que foi seu final de semana? Tudo bem? Conseguiu descansar? Ou trabalhou? Espero que você esteja bem e que você tenha uma excelente semana. Nós também estamos chegando por aqui para cumprir com o nosso dever de levar muita alegria, muita música legal no seu rádio em mais um Arrastão da 91. Hoje, segundona, dia 13 do mês de julho de 2026, eu sou Hélio Soares para te fazer companhia até às 19 horas, substituindo o nosso colega de trabalho, Vanderlei Silva, que está de boa, está de férias, né? Então vem comigo que eu vou com você, abrindo mais um bloco, o primeiro bloco aqui do Arrastão da 91. Aqui o sistema é bruto, os atuais.

Alan e Aladim, a 2 graus, também você curtiu aqui comigo na 91.7, o som de Banda Alma Latina, Indiferença, e ainda Banda Os Atuais, foi a primeira, aqui o sistema é bruto, e por aqui não para, já

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4:18, 4:18, nosso arrastão da 91 aqui na 91.7, temperatura em 17 graus aqui no centro da cidade, mas a sensação térmica parece um pouco mais baixa aí, né? Especialmente na sombra aí, no sol tá bom, né? Mas na sombra tá geladinho. Eu, pelo menos, estou aqui com as minhas mãos geladinhas aqui, ó. Que dificuldade para esquentar as mãos e os pés, hein? Vamos que vamos, mas aqui tem muito mais calor humano na sua 91.7 Interativa FM. É só dizer o preço, Alex Conrado.

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0: Irã. Ana Castela, fechando o bloco de músicas. Linda essa música, né? Minha Herança. Também teve Alceu Valença, La Belle de Jour. E ainda a primeira foi com o Alex e Conrado, É Só Dizer o Preço.
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0: Interativa FM, 4 horas 31 minutos, a equipe do Flamengo entrou no páreo para contratar Thiago Almada. A diretoria rubro-negra procurou o atacante do Atlético de Madrid, da Espanha, nos últimos dias e avançou por um acordo com o jogador, que também tem proposta do River Plate da Argentina. Em junho, o Flamengo já havia feito contato com Almada, que na ocasião recusou a possibilidade e disse que seu desejo era continuar na Europa. Sem propostas por lá, no entanto, o atacante abriu as portas para voltar ao futebol brasileiro. A decisão só será tomada depois da Copa do Mundo. E o Flamengo está ciente que ofertas de clubes europeus serão priorizadas pelo jogador. Almada disputa a Copa do Mundo com a Argentina. Dos 6 jogos do time até o momento no Mundial, ele foi titular em 3 contra a Argélia, Áustria e Cabo Verde. Entrou em 2, Jordânia e Suíça. E não saiu do banco em 1, Egito. A seleção argentina vai enfrentar a Inglaterra na semifinal na quarta-feira, às 4 horas da tarde, horário de Brasília, em Atlanta, nos Estados Unidos. As informações são do site ge.globo.com.
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3: Já estamos de volta, 4 horas mais 34 minutos, 4h34, nosso programa até às 19 horas. Para você que está chegando agora, sintonizando a 91.7, seja bem-vindo, seja bem-vinda. Você que está passando aqui pela cidade, pelo nosso município, pela região, sintonizando 91.7, muito obrigado pela carona, Deus abençoe, uma ótima viagem, tá bom? Banda Calmon, eu quero tudo de novo.

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6: Interativa FM, 4 horas mais 43 minutos. Olha, acontece no próximo final de semana a grande festa de São Cristóvão, no dia 18, no sábado, a partir das 18 horas, será servido o tradicional mondongo no Parque Santa Terezinha. No domingo, 6 horas da manhã, alvorada festiva, 7h30, transmissão do programa Comunidades, diretamente do Parque Santa Terezinha, também será servido mondongo. Às 9 horas da manhã, missa na Praça Central Antônio Frâncio. Às 10 horas, procissão com bênção dos veículos, com transmissão ao vivo pelo YouTube e Facebook da Rádio Ampere. Ao meio-dia, almoço, carne de gado, corte especial R$ 110,00, costela de gado R$ 90,00 e carne de porco R$ 65,00. 1h30 da tarde, música ao vivo e 13h30 da tarde, o sorteio da rifa, mais de R$ 130 mil em prêmios. Nós temos, inclusive, aqui na recepção da emissora, o valor é de apenas R$ 20,00. Então, passe aqui, colabore com a nossa paróquia e também, quem sabe, né, faturar um dos prêmios aí. Quem não arrisca, não petisca, não é aquela história? Então, tá bom, passe aqui na recepção da emissora, adquira seu número de rifa, né, e participe da nossa grande e tradicional festa de São Cristóvão neste final de semana aqui em Ampere. Lauana Prado, Me Leva Pra Casa, Escrito nas Estrelas, é um popurri aí.

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0: só o tempo tem a resposta.
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6: 4:59.
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17: É por aqui, não para, né? Vamos lá para a nossa segunda hora do nosso Arrastão da 91 até às 19 horas. Para você que está chegando agora, seja bem-vindo, seja bem-vinda. Uma ótima semana a todos, tá bom? Você que está de boa, está de férias, um abraço aí para a galerinha, né? Os estudantes aí que estão de férias, estão de boa. Especial o pessoal que faz faculdade aí à noite, né? Especialmente o presencial aí todas as noites. Não é fácil, né? Se deslocar aí. Agora mais de boa, aí vai dar para descansar alguns dias, né? Muito obrigado pela audiência. Enfim, todos os estudantes aí estão de férias. Aquele abraço, né? Muito obrigado pelo carinho, muito obrigado pela audiência, tá bom? 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Vem torcer pela nossa equipe. Bandalma Latina, espuma da cerveja, 5:05, boa tarde.

17 horas mais 15 minutos, tá aí o som de Erasmo Carlos e Renato Russo, a carta, também teve André Renner e Grupo Momentos, Menina da Aldeia, e a primeira foi com a banda Alma Latina, Espuma da Cerveja.

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7: 17 horas 17 minutos ou 5:17, como queira. Nosso arrastão bombando aqui na 91.7 até as 19. 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João Torres, chega para cá, meu amigo, canta aí, ela bateu asas, 5:20 agora.

0: tinha razão, companheiro.
1: Interativa FM, 5 horas 31 minutos. Tá aí o som dos Serranos, Tordilho Negro. Também teve Eduardo Costa, Eu Duvido. E João Torres, Ela Bateu Asas. Por aqui as melhores do seu rádio, as mais tocadas no nosso Arrastão da 91.
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6: A Anvisa determinou a apreensão de lotes falsificados do medicamento Monjaro. A medida foi tomada após o fabricante identificar no mercado unidades com características bem diferentes das originais. As irregularidades incluem lotes não reconhecidos, números de série incompatíveis, dispositivos de aplicação fora dos padrões originais e erros de grafia na rotulagem. A mesma medida também determinou a apreensão dos medicamentos sem registro, notificação ou cadastro na Anvisa, fabricados por empresas sem autorização de funcionamento. Os itens não podem ser vendidos, distribuídos, fabricados, divulgados ou utilizados. Informações da Agência Brasil.
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4: 17 horas mais 36 minutos. Daqui um pouquinho a gente vai ficar sabendo aí como é que vai se comportar o tempo no decorrer desta semana com o nosso meteorologista Peter Scheuer. Já na programação da 91.7. Temperatura nesse momento em 14 graus. Está caindo a temperatura, né? 14 graus agora aqui no centro de Ampere. Manu Batidão, participação de Simone Mendes, daqui para sempre.

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7: Interativa FM, o nosso arrastão da 91. Olha, lembrando que quarta-feira, o chão vai tremer, o ginásio Praça dos Arcos vai tremer aí. 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Chitãozinho e Chororó aí, participação de Traia Véia, Caipira, eu

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0: Interativa FM, 17:59, Amanda e participação de Marcos Bellucci, Até Amanhecer. Também você curtiu aqui comigo o som de banda 10, participação de Wagner Schneider, mais uma vez, e ainda Chitãozinho e Chororó e Traia Véia, Caipira Eu Sou.
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4: Olá, meu amigo, olá, minha amiga ouvinte, eu sou o Padre Ezequiel, estamos iniciando mais uma semana, segunda-feira. Desejo a você muita paz, muita bênção para esta semana. É a oração das 18 horas do fim da tarde, de agradecimento. E o pensamento deste dia é o seguinte: humano é exatamente aquele que percebe a possibilidade de crescimento e humildemente reconhece que todos estão no mesmo caminho. Meditemos esta canção.

0: Rezemos juntos. O anjo do Senhor anunciou a Maria, e ela concebeu do Espírito Santo. Ave Maria, cheia de graça, o Senhor é convosco, bendita sois vós entre as mulheres, e bendito é o fruto do vosso ventre, Jesus. Santa Maria, Mãe de Deus, rogai por nós, pecadores, agora e na hora da nossa morte. Amém. Eis aqui a serva do Senhor, faça-se em mim segundo a vossa palavra. Ave Maria, cheia de graça, o Senhor é convosco, bendita sois vós entre as mulheres, e bendito é o fruto do vosso ventre, Jesus. Santa Maria, Mãe de Deus, rogai por nós, pecadores, agora e na hora de nossa morte. Amém. E o Verbo se fez carne e habitou entre nós. Ave Maria, cheia de graça, o Senhor é convosco, bendita sois vós entre as mulheres, e bendito é o fruto do vosso ventre, Jesus. Santa Maria, Mãe de Deus, rogai por nós, pecadores, agora e na hora de nossa morte. Amém. Rogai por nós, Santa Mãe de Deus, para que sejamos dignos das promessas de Cristo. Oremos. Derramai, ó Deus, a vossa graça em nossos corações, para que, conhecendo pela mensagem do anjo a encarnação do vosso Filho, cheguemos por sua paixão e cruz à glória da ressurreição. Por Cristo nosso Senhor. Amém. E agora sobre você, a bênção de Deus. O Senhor esteja convosco, Ele está no meio de nós. Por intercessão de Nossa Senhora, desça sobre você, sobre a tua casa, sobre a tua vida, sobre a tua saúde, sobre o teu trabalho, a bênção de Deus. Em nome do Pai, do Filho e do Espírito Santo. Amém. Obrigado por estar conosco, um forte abraço para você e até amanhã.
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7: E já estamos de volta aqui para a terceira hora do nosso Arrastão da 91 desta segundona, hoje dia 13 do mês de julho de 2026, e abrindo com o modão bom demais, trio Parada Dura. Por que você não passa lá?

0: Passarela, Bar da Esquina. Também você curtiu aqui comigo o som de Bruna Viola, Flor Mato Grossense. Ainda a primeira foi com Trio Parada Dura, Porque Você Não Passa Lá.
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5: Você já percebeu que cada vez mais produtores estão falando sobre o abacate? E olha, não é por acaso não, viu? É que a fruta deixou de ser apenas um produto consumido no mercado interno, passou a despertar o interesse de compradores do exterior, principalmente por causa da crescente procura por alimentos considerados saudáveis. Com isso, novas áreas de cultivo estão sendo implantadas em diversas regiões do Brasil. Especialistas destacam que, além do fruto in natura, o abacate também tem grande potencial para a produção de óleos, cosméticos e outros produtos de maior valor agregado. Para o produtor rural, isso representa mais uma oportunidade de diversificar a renda e aproveitar o mercado que segue em expansão.
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0: É, por aqui o som não para, né? 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

0: 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Então, você sabe de alguém que está soprando as velhinhas nesta semana? Manda mensagem lá, avisa para participar aqui da nossa promoção aniversariante da semana, tá bom? Banda Indústria Musical da Água pro Vinho.
1: Alô, gente, eu sou o Loiara do Indústria Musical. Essa é a nossa...

0: Maravilha, Duduca e Dalvan. Também você curtiu João Bosco e Vinícius, participação do grandalhão da música sertaneja, Sérgio Reis, Estrada de Chão e ainda a banda Indústria Musical, Da Água pro Vinho.
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0: Às 8 horas 33 minutos, o Grêmio tenta a contratação do zagueiro Matias Moreno. O argentino, de 22 anos, pertence à Fiorentina e atuou na última temporada pelo Levante da Espanha. O clube gaúcho tenta um empréstimo. A informação foi inicialmente divulgada pelo jornalista Eduardo Gabardo e confirmada pelo GE. O jogador é destro, mas também atua pelo lado esquerdo da zaga. Ainda conforme apurou o Globo Esporte, a preferência da Fiorentina é por vender o atleta e não emprestá-lo. A zaga gremista foi desfalcada pela venda de Vieri para a própria Fiorentina em junho. Wagner Leonardo, que também joga pelo lado canhoto, tem negociação em andamento para voltar ao Vitória. Por isso, a direção busca reposição para o setor. As informações são do site ge.globo.com.
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0: Interativa FM, 18h37. Vamos saber agora do nosso meteorologista Peter Scheuer como é que o tempo vai se comportar no decorrer desta semana. Peter.
1: De uma massa de ar frio e seco proporciona uma condição de tempo firme nessa terça, quarta, com amanhecer com mínimas em torno aí dos seus 8 graus, 7 graus. Algumas baixadas e vales, temperaturas um pouco menores e com temperaturas máximas próximas ou acima dos 20 graus durante as tardes. Na tarde da quarta vai para 24, 25 graus. Quinta, sexta com sol e calor, temperaturas em torno acima dos 30 graus. E durante o decorrer do fim de semana aumenta a probabilidade para ter pancadas, principalmente no domingo. Peter Scheuer, meteorologista, com a previsão do tempo.
0: Valeu, Peter. Obrigado pelas informações. Que notícia boa, hein? Notícia maravilhosa. Semana de tempo bom aqui na nossa região. Um solzinho gostoso aí durante o dia, né? Bacana. Bom demais, né? Claro, porque sol durante a noite não existe, né, Elio Soares? Nosso arrastão da 91 destaca agora, Jaine. Você vai ver.

Porca Véia, Luz do Meu Rancho, também você curtiu comigo aqui no Arrastão da 91, Bruno e Marrone, Choram as Rosas e ainda Jaine, Você Vai Ver.

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10: Pois é, o nosso arrastão de volta e já para encerrarmos também a nossa programação, né? Muito obrigado pelo carinho, muito obrigado pela audiência, muito obrigado também aquele especial também às empresas que divulgam seus produtos, a sua empresa aqui com a gente todos os dias. Se você não é parceiro ainda da nossa programação, entre em contato conosco, seja parceiro também aqui da programação 91.7, apareça, não se esconda, viu? Aqui através do rádio você aumenta a sua rede, né, de clientes, de amigos, aí seu produto aparece mais, vai ser lembrado, aí a sua marca vai vender mais, com certeza, tá bom? Trabalhamos não só com áudio aqui na programação, mas também com as nossas plataformas digitais, com imagens, podemos fazer vídeos aí na sua empresa, mostrar o seu produto também nas nossas plataformas digitais, tá bom? Procure nosso departamento comercial, fale com o nosso diretor Marcelo Menin, tá bom? E seja parceiro aqui da nossa programação, parceiro aqui da Interativa FM Rádio Ampere, tá bom? Encerrando nossa programação aqui, João Pedro e Cristiano, desejo de amar. Depois tem Vitor e Léo, vida boa. Um forte abraço, tudo de bom. A gente volta amanhã, 4 da tarde, com mais um Arrastão da 91.

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4: Segunda-feira, aquele bem animado.
1: Eita, Cido, bora bem animar, bem bora animado.
4: Animar, não, da segunda-feira não dá, é. Eu tento, mas não engato.
1: Mas semana tá só começando, se a gente não começar com o pé direito...
4: Verdade, né?
1: Não dá pra começar com o pé esquerdo não, viu?
4: Bora com essa energia, então! Que bom ter você com a gente começa logo de cara com o quê? O tema da semana!
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4: É um assunto muito legal essa semana, né, Kel?
1: Olha, Ciro, você gosta de rock and roll?
4: Ah, demais, demais.
1: E a gente tá nessa semana do Dia Mundial do Rock.
4: Então?
1: É aquele ritmo que não é só música, é estilo de vida. É pura energia no palco, companheirismo na pista. O Dia Mundial do Rock, pra quem não sabe, nasceu de um dos maiores e mais importantes eventos musicais do mundo, que foi o Live Aid LA, em 1985.
4: Legal, né? E a pergunta é a seguinte, ó. O Conta Tudo Quer Saber, qual foi o momento na sua vida em que você sentiu um verdadeiro rockstar? Vale aquela vez que você subiu no palco do karaokê, todo mundo cantou junto, aquela entrada triunfal numa festa, ou até aquela gambiarra no trabalho que fez ser aplaudido de pé pela diretoria. Solta a voz aí, conta tudo pra gente. Qual o presentão, Kel?
1: Olha, a gente tem um aparelho karaokê com dois microfones pra você brilhar e soltar o gogô. Que beleza, hein? Legal demais. 34991362203 é o nosso WhatsApp. Sexta-feira sai esse presentão pra você. Tem a semana toda pra participar. Então vem contar pra gente o momento que você brilhou como um verdadeiro rockstar na sua vida.
4: Boa, a gente começa muito bem o Conta Tudo de hoje com ela, Paula Fernandes. Gosta da Paula Fernandes?
1: Eu gosto. Vai se entregar pra mim?
4: Olha, tá mandando. É karaokê, né? Já tá de olho no karaokê.
1: Eu tô de olho.
4: Amar de novo.

0: gente ouviu aí o Bruno Marrone, Ligação Urbana.
1: Biscoiteiro.
0: E pra gente começar super bem, leva biscoito, não leva biscoito.
1: Vamos ver quem tá aqui?
0: Vamos ver.
1: Olha só, o ex-BBB Jonas revelou o que vai fazer com a mansão que ele construiu junto com a sua ex-namorada Mari Gonzalez, né? Afinal, eles não estão mais juntos e após o término da obra e a separação dos dois, o que vai ser feito dessa mansão?
0: Verdade, não dá nem pra desfrutar, né?
1: Não dá, gente.
0: Não dá.
1: Vai morar lá?
0: É, só ir pagar aluguel pra eles.
1: Não andar,
0: e vice-versa. Não rola, não rola.
1: Olha, ele contou que o imóvel vai ser colocado à venda, já que não faz mais sentido manter o lugar como um projeto de família. A mansão que levou anos pra ser construída quase levou o ex-BBB à falência. E agora vai ser repassada, né? Se você estiver querendo empreender aí, ó, já pode comprar do Jonas essa nova mansão, hein?
0: Sabe que... Eu vou dar uma olhadinha. Eu vou ligar pro Alfred.
1: Pra ver
0: quanto que caiu de juros.
1: Vou te falar, o Alfred trabalha, hein? Porque ele limpa piscina, limpa jacuzzi, ele faz suquinho, mas ele vê imóveis.
0: Não é à toa que ele ganha muito bem pra isso.
1: Eu vou dar um biscoito pro Jonas, porque coitado, tá precisando vender, né?
0: Verdade, coitado. Tá passando um aperto aí, viu? Bora de música por aqui.

0: Obrigado! Obrigado!
1: Tudo continua e as participações já começaram, né, Kel? A galera tá mandando mensagem?
2: Olha, a galera tá começando a mandar.
1: Tem muito artista ouvindo aí, né?
2: Muito, mas eu vou te chamar aqui pra você participar. Se você ligou o rádio agora, deixa eu te explicar o que tá acontecendo. Nova semana, novo tema. A gente tá aí com o Dia Mundial do Rock. E aí, teve aquele momento que você se sentiu um verdadeiro rockstar? Vale aquela vez que você subiu no karaokê, aquela entrada triunfal numa festa, aquela gambiarra no trabalho que fez você ser aplaudido de pé?
1: É, o popstar da turma.
2: Conta pra gente, 3499-136-2203. Esse é o nosso novo tema da semana, tá? E tá valendo um aparelho de karaokê com dois microfones pra você soltar o gogó. Sexta-feira, dia 17, vai sair o resultado. Então aproveita, participa, convida os amigos pra participar, porque então, gostoso é só...

0: sistema iOS como plataformas dominantes, conhecidas como gatekeepers. Com isso, a empresa continua sujeita a regras que buscam reduzir o poder das grandes empresas de tecnologia e ampliar concorrência. A decisão do Tribunal Europeu mantém a obrigação da Apple permitir maior integração de serviços e aplicativos concorrentes em seu ecossistema. Quem descumprir a legislação pode ser multado em até 10% do faturamento anual global. A Apple afirmou que a lei coloca em risco a privacidade e a segurança dos usuários e informou que ainda pode recorrer à decisão à mais alta corte da União Europeia.
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2: E continua aqui o Conta Tudo. E claro, chegamos à primeira fofoca do dia, né, Kel?
3: Eita, do jeitinho que você gosta. Aquela fofoca
2: manda aí,
3: quentinha.
2: Manda aí. Gente, ela não conta nada pra gente aqui.
3: Claro que não.
2: A gente só fica sabendo no ar com você.
3: Tem
2: só ela
3: surpresa.
2: Sabe. Já rolou uns estresses aqui. Fala, conta aí, conta. Não conto. Então conta agora,
3: mas
2: né?
3: Eu te conto agora, Silvio. Então. Olha, a Bruna Biancardi teve que usar as redes sociais pra desmentir uns rumores aí de que o Neymar teria vetado uma grande festa de aniversário pra filha caçula Mel, que fez um aninho.
2: Tá brincando.
3: Pois é, a influenciadora negou que tenha existido qualquer planejamento de uma mega celebração, né? E afirmou que a ideia sempre foi fazer

0: comemoração bem simples, até porque a menina fez aniversário no dia da derrota do Brasil com a Noruega.
1: É, que clima teria, né?
0: Não teria clima e por isso ela nem fez uma grande preparação também, até porque o Neymar ia ficar concentrado, nem ia participar, nem nada.
1: Exatamente. E outra, eles estão nos Estados Unidos, né?
0: Pois, agora que o Brasil perdeu, ele continuou nos Estados Unidos com a família, né? Pra ficar, passar uns dias lá, dar uma descansada e etc. Mas a festinha, não tinha nenhum planejamento de festão, não. Sempre foi uma festa mais simples em família e tá tudo bem, né, gente?
1: É isso aí. É fofoca da turma, o povo gosta de colocar.
0: De falar do Neymar, o povo
1: Meu
0: gosta de
1: Deus
0: falar do Neymar.
1: Meu Deus do céu, viu? Bom, vamos deixar o Neymar curtir, né, pelo menos?
0: Vamos pôr uma música pra ele curtir aqui?
1: Vamos lá, vou tocar, deixa eu ver assim, vou contar, vamos Escondendo Ouro.
0: Ah, pode ser, ele gosta.
1: Ligar
0: dessa.
1: A cara do Neymar,
0: é,
1: né?
0: Boa.
1: Zé Neto e Cristiano, já separamos pra você, vamos tocar aqui, todo feliz.

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1: Eita, meu
0: tem
1: Deus.
0: Tudo, né? Vamos falar da novela?
1: Olha só, gente, trazendo resumão da novela Quem Ama Cuida pra você. Hoje temos o Pedrinho tentando explicar pra Adriana. Ai, porque que ele casou e não sei o quê. Precisa se explicar? Casou, casou. Ela não
0: já
1: quis.
0: Era.
1: É, mas ele deixa escapar que não é feliz.
0: Ah, tá.
1: Ah, eita, como sofre.
0: Ah, meu Deus do céu.
1: Ó, o Camilo vai reagir com frieza ao reconhecer Liris e Nancy comenta que o rapaz nunca perdoou pela morte do pai. Já a Adriana decide comparecer ao evento do Ademir e o Pedro vai ficar confuso quando o Kleber pergunta se ele teria coragem de terminar seu casamento pra ficar com a Adriana. Bom, já o Otoniel vai sentir falta de Francesca. E Fábia vai explicar a Dora um motivo que a fez sair da aula de dança. Bom, o Pedro vai sondar o André sobre a Dora e o Otoniel vai avisar a Rosa que a família terá que deixar a casa da amiga. Já o Ulisses pede ajuda a Carolina e Felipe para se reconciliar com Fábia e a Adriana chega ao evento do Ademir. Esse evento promete, hein?
0: Essa chegada da Adriana aí vai mudar bastante a história, hein?
1: Vai, né?
0: É, vai fazer toda a diferença. Bom, é isso que a gente espera também, né?
1: Com certeza.
0: Aí vai que não acontece nada, a gente...
1: não vai ter que acontecer,
0: no outro
1: gente.
0: Dia a gente fala, sabe o que aconteceu? Nada.
1: Nada.
0: Ah, por favor, né? Bora de música?
1: Bora.

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1: E chegamos agora ao momento do Conta Tudo Esporte, né, Kel?
2: Eita, minha gente, eu vou contar pra você que o técnico Leandro Jardim, que assumiu o Flamengo em março de 2026, com contrato até o fim de 2027, tem sido bastante claro sobre o que espera pro elenco. Ele estabeleceu diretrizes bem importantes aí pra chegada de novos jogadores, focando em trazer atletas que realmente elevem o nível técnico do time. A ideia é evitar trocas sem necessidade e priorizar jogadores jovens, mesmo não sendo tão novos, pouco acima dos 18 anos. É para que eles tenham uma capacidade física superior para garantir uma energia e intensidade nas partidas. Uhum. Tem que pensar lá na frente, tá certo?
1: Verdade. Eu não jogo nem pedra mais.
2: Ih, meu filho, eu não tô jogando nem a toalha.
1: Não, não, nem. Apesar que eu tô entrando naquela fase de jogar dominó da dança. Parar de falar isso, viu?
2: Tem um jogo que eu gosto de jogar, chama Cocheleta Russa.
1: Cocheleta Russa?
2: Já jogou?
1: Não.
2: É aquele cochilinho no fim da tarde?
1: Ah, olha.
2: Que você não coloca despertador.
1: Não.
2: É uma cocheleta russa. Eu vou acordar daqui a...
1: Acordar a qualquer momento.
2: A 15, 10 minutos, 15, 3 horas? Não sei. Vou acordar amanhã? É a cocheleta russa.
1: Amei.

0: 7h36.
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2: E chegamos agora à segunda fofoca do dia.
0: Vamos lá, minha gente, fofocando mais um cadinho com você. Seguinte, o Natan e o Felipe Amorim conquistaram aí o título de hit do São João 2026 com a música Maria Vaqueiro.
2: Ah, é?
0: Pois é, a música foi um verdadeiro sucesso, ganhou destaque tanto nos palcos quanto nas redes sociais, acumulou mais de 240 mil criações de conteúdo, já entrou aí pro top 50 do Spotify Brasil, enfim, foi uma das mais ouvidas do país durante essa época de São João. Então Maria Vaqueiro se tornou um dos momentos mais aguardados nos shows do Natan. E o cantor realizou muitas apresentações. Foram cerca de 15 mil quilômetros percorridos, 25 cidades, 10 estados.
2: Que rolê, hein?
0: Garantiu o leite das crianças.
2: Verdade, hein? Maria Vaqueiro deu certo, hein?
0: Deu certo demais.
2: E chegou no momento certo também, São João, esse clima todo, né?
0: Bom demais, não foi?
2: Então, queria eu cantar alguma coisa assim.
0: Ah, eu também, gente.
2: Olha, cantar só um pouquinho, meu. Eu só tô vendo que quem vai cantar mesmo é quem ganhar o presente essa semana, né?
0: É verdade.
2: E eu vou te falar, meu. Vendendo almoço pra comer a janta. Jesus Cristo.
0: Ai, meu Deus.
2: Bora, Simone Mendes, Me Ama ou Me Larga?
0: Simone Mendes!

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1: Não tem jeito, meu compadre. Vambora. Ela vacilou comigo, nós estamos aí, né? Tudo certo.

0: Zé Mais passou por aqui. Coração partido.
1: Internet é pra isso.
0: Chegamos ao Internet é pra isso, Kel.
2: Manda aquela dica boa aí, vai, Cido.
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2: Muito legal, Cido, gostei.
0: É pra aprender a identificar, eu entendi certo, pra identificar a gente falsa?
2: Eu acho que é, viu?
0: Mas parece que é, né? Sociedade, né?
2: Sociedade, teoria dos jogos, é um joguinho.
0: Teoria
2: tem que ir
0: dos
2: lá
0: jogos,
2: dar uma fuçada.
0: Jogo pra identificar a gente chata aí. Tá bom, viu? Mas deve ser muito legal. Divirta-se, internet é pra isso.

0: galera participando. Já começaram a mandar mensagem?
1: Já eu quero ler o recado da galera, hein, Cido?
0: Ah, é?
1: Então o povo pode participar. 3499-136-2203. Essa é a semana do rock, bebê.
0: Boa, manda aí. Boa.
1: Qual foi aquela vez que você se sentiu um verdadeiro astro de rock? Foi o centro das atenções? Conta aí no 3499-136-2203. Valendo um aparelho de karaokê pra você se divertir com a galera. Na sexta-feira sai o resultado, hein?
0: Muito legal.
1: Ó, semana que já eu vou ler seu recado.
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6: 7h55.
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0: segunda hora do Conta Tudo, dessa segundona que tá difícil. Segundona arrasta, hein?
1: Que isso, Ciro?
0: A gente abusa no final de semana e dá nisso, né?
1: Oh, meu Deus do
0: Bem
1: céu.
0: Bem que já me falaram, não abusa, velho, não abusa. Mas não tem jeito, tem jeito, a gente se empolga. Aí, mas vamos lá.
1: Segundona, vamos lá, minha gente.
0: Galera participando, o tema tá no ar e você bombando por aqui já, né, Kel?
2: Tema da semana.
1: É isso aí, minha gente, o tema da semana, me conta. Você se sentiu um verdadeiro astro de rock já na sua vida? Teve aquela situação? Conta aí pra gente, 34991362203, valendo um aparelho de karaokê com dois microfones pra você brilhar e soltar o gogó. Sexta-feira sai o resultado, tá certo?
0: Muito divertido.
1: E bora ler o recado do pessoal.
0: Bora.
1: Ó, o Thiago Mendes já passou por aqui. Fala, conta tudo. Meu momento rockstar foi no aniversário da minha empresa. Tinha uma banda ao vivo e o vocalista me chamou pra cantar Raul Seixas. Eu engoli a vergonha, peguei o microfone, bati a cabeça e a firma inteira foi ao delírio gritando meu nome. Eu me senti um rei do rock.
0: Poxa, que legal, hein?
1: A Aline falou o seguinte: gente, meu dia de glória foi na faculdade. Eu cheguei atrasada no dia da apresentação do TCC. Abri a porta correndo com um casaco de couro e óculos escuros porque tava chovendo. O grupo inteiro tava desesperado. Eu peguei o pendrive, conectei, deu tudo certo. Fui aplaudida de pé.
0: Ah, que legal.
1: Salvou,
0: hein?
1: O dia, hein, Aline?
0: Você já cantou em karaokê assim? Pô?
1: Ah, eu gosto de um karaokê, Silvio.
0: Eu vou te falar uma coisa, vou abrir geral aqui, né, já que é o nosso tema. Eu cantei num karaokê, mas a galera gritava.
1: É mesmo? Sai!
0: Para, vai embora, tira o microfone dele. Eu falei, puxa, cara.
1: Ai
0: meu, é minha cota de vergonha, né?
1: Às vezes tem que passar.
0: Então, Luan Santana, olho marrom.

0: A gente ouviu Maiara e Maraíza, 10%.
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0: Bora pra terceira fofoca do dia, Kelzinha!
1: Vamos lá! Fofocando mais um pouquinho, deixa eu te contar. Se depois de enfrentar uma forte gripe durante uma viagem aos Estados Unidos, Virgínia Fonseca contou pros seguidores que recorreu à soroterapia pra acelerar a recuperação.
0: Ô, louco, existe isso?
1: Então, nem sabia. Ela
0: Olha,
1: explicou.
0: Olha, que chique, hein?
1: Ela falou que tava cerca de um mês já, fora da rotina, com a alimentação desregulada, sentindo efeitos da gripe.
0: Soroterapia.
1: Pois é, e por isso ela decidiu fazer essa sessão de terapia intravenosa com vitamina B12, vitamina C e outros nutrientes. Bom, segundo a Virgínia, a melhora foi rápida e ela afirmou que se sentiu renovada depois do procedimento. Ela disse ainda que pretende buscar orientação médica para saber com que frequência a soroterapia pode ser realizada, porque ela amou o procedimento. Vamos falar que a Virgínia gosta de um procedimentinho,
0: verdade,
1: né?
0: Verdade. Mas soroterapia?
1: Soroterapia. Peraí, nunca tinha ouvido falar.
0: Só um segundo aqui.
1: Calma. Que foi, Cido?
0: Deixa eu gravar uma mensagem. Alfred?
1: Ah, tá. Vai.
0: Aqui é o Cido.
1: Isso.
0: É, analise soroterapia.
1: É porque ele tá com uma voz de... Uma tosse de cachorro, velho. Pô,
0: oh, para!
1: Que
0: para
1: não tá
0: que...
1: sarando, viu, Alfred?
0: Para.
1: Vê se funciona pra ele.
0: Só pagar a mensagem. Você estragou tudo. Você estragou tudo.
1: Eu?
0: Ah, eu tava mandando a mensagem pro Alfred. Você não pode falar essas coisas, né, Kel?
1: Desculpa, perdão.
0: Ah, meu Deus do céu, viu? Vamos tocar música por aqui.

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1: E chegamos ao momento do Conta Tudo Notícias.
2: Vamos lá, Cido.
1: Você fica falando besteira fora nos bastidores, eu não conheço, não consigo voltar a sério.
2: Que isso, Cido? Mas agora é hora de notícia séria.
1: Tá bom, então conta, vai.
2: Olha só, a Apple fechou um acordo bilionário de 30 bilhões de dólares com a Broadcom. Para o fornecimento de chips de alta tecnologia, sabia dessa? Bom, essa parceria é uma estratégia para garantir que a empresa tenha componentes de ponta para os seus futuros aparelhos, especialmente no momento onde a tecnologia de comunicação e processamento de dados evolui muito rápido. Ninguém
1: a
2: pode
1: cada
2: ficar
1: hora,
2: de
1: né,
2: pra trás, né?
1: Meu Deus do céu, né? Bora pro break?
2: Bora, coisa rápida.

0: 8:14.
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3: Um novo relatório do Future of Life Institute apontou que as principais empresas de inteligência artificial ainda estão longe de garantir a segurança da tecnologia. O estudo avaliou 9 gigantes do setor e concluiu que nenhuma delas recebeu a nota máxima em qualquer dos critérios analisados. A Anthropic obteve o melhor desempenho geral, com nota C+, mas também foi criticada por manter parcerias militares. O relatório alerta que as empresas ainda não conseguem enfrentar riscos considerados existenciais, como o desenvolvimento de uma inteligência artificial com capacidade semelhante à humana. Os pesquisadores também destacaram a preocupação com o uso da IA em ciberataques, operações militares e outras atividades que possam representar riscos à segurança global.
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3: E chegamos ao abafo caso. Kelzinha, o que você tem pra gente? É a mais quente do dia, né?
2: Olha, eu vou falar notícias internacionais pra
3: você
2: hoje.
3: Olha o padrão, hein?
2: Tá chique, né?
3: Opa!
2: Olha, a cantora Taylor Swift conquistou uma vitória na justiça dos Estados Unidos maravilhosa. Uma juíza federal da Flórida acabou arquivando definitivamente o processo que acusava a cantora de plágio em mais de 12 músicas. A ação foi movida pela escritora Kimberly Marasco, que alegava que Taylor teria utilizado trechos e ideias de seus poemas. No entanto, a justiça entendeu que as expressões citadas são comuns e não possuem proteção suficiente para direitos autorais. A magistrada também destacou que não há indícios de que Taylor Swift e a sua equipe tenham tido acesso às obras da autora, o que enfraquece a tese de plágio. Com a decisão, a disputa judicial é encerrada. Pra quem não sabe, recentemente, a cantora também celebrou a recuperação dos direitos patrimoniais dos seus 6 primeiros álbuns, colocando aí um ponto final em um longo embate judicial. Taylor vitoriosa, né?
3: Verdade, hein? Tá, é uma guerreira ela, além de talentosa, né?
2: E casou na semana passada, ficou sabendo?
3: Casou?
2: Casou, menino.
3: Tá brincando, eu vi um convite de casamento aqui, mas eu não abri. Perdi.
2: Ah, perdeu.
3: Perdi.
2: Foi no Madison Square Garden.
3: Exatamente. Mas era que lá. Coisa, menina.
2: Perdeu, né?
3: Mas olha aqui, que vergonha. Vou mandar uma mensagem pra ela pedindo desculpas.
2: Manda um presente também, hein?
3: Tocar um presente não, Kel. Ah, para de ser chata. Só uma mensagenzinha.
2: Tá
3: falar,
2: bom, né?
3: Dá uma desculpa. Vamos curtir aqui, Luana Prado, depois.

0: gente ouviu. Dilcinho, tortura.
1: Tá bombando.
0: E tá bombando, Kel?
2: Vamos lá, o que anda bombando por aí, Cido? Ó,
0: o filme A Morte de Robin Hood, produzido pela A24, A24, dirigido por Ty West, já tem data para chegar aos cinemas.
2: Olha!
0: Legal, né? Mas vai morrer mesmo, Kel?
2: Isso,
0: meu Deus do céu. Bom, o longa estreia no dia 17 de setembro de 2026. A produção vai trazer uma versão mais séria e sombria da lenda clássica. Com Hugh Jackman, o papel principal, a trama vai mostrar Robin Hood já mais velho, lutando para sobreviver após anos de vida fora da lei, tentando se livrar de um passado difícil e enfrentando consequências de suas escolhas.
2: Uau, Hugh Jackman!
0: Ó, vou te falar, hein?
2: Parece ser bom, hein?
0: Eu vou te falar, hein? Esse negócio de sentir coisa que, sabe, dos anos de vida, eu já sinto e nem era Robin Hood, mano. Eu acho que vai aparecer aqui a senhora com dor na floresta.
2: Não, dor na lombar. Né,
0: andando com um cajado. A gente passando spoiler, aí não tem nada, falar os dois lá não sabem de nada,
2: Deus,
0: né?
2: É verdade, Cido.
0: Mas deve ser interessante, né?
2: Deve ser bom, eu gostei.
0: Eu acho que a galera não quer mais falar de Robin Hood.
2: Não?
0: Então vão matar ele logo pra passar régua. Eu acho que essa é a desculpa e pronto.
2: Agora o Wolverine do Hugh Jackman ninguém mata, né?
0: Ninguém mata, mas não dá, não dá pra matar.
2: Ele é imortal.
0: Ele é imortal. A gente vai ter que seguir o barco por aqui.
2: É isso aí.
0: Vamos de música?
2: Bora.

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1: E a galera participando, que é o nosso tema?
2: Vamos lá, o tema da semana aqui, a gente quer saber aquele seu momento rockstar.
1: Exatamente.
2: Conta pra gente. Bora que o Fabrício Dias já mandou aqui, seguinte.
1: É.
2: Olha, a minha história foi num churrasco de família. Meu tio tinha comprado uma guitarra e não conseguia regular de jeito nenhum. Eu fui lá, contei uma história, contei um histórico de gambiarra com os cabos, soltei um acorde pesado no AC/DC e as crianças da rua ficaram olhando da janela achando que eu era famoso.
1: Ô louco, que legal, hein? Mandou
2: legal.
1: Bem, hein? Mandou bem.
2: Olha, já a Luana Reis mandou o seguinte. Olha, meu dia de rockstar foi no casamento da minha irmã. O DJ colocou uma música do Bon Jovi. Eu peguei a gravata do meu pai, corri pro meio da pista, me ajoelhei no chão fazendo um air guitar e os convidados fizeram uma roda em volta de mim gritando. Foi o maior sucesso.
1: Meu, que legal. Parabéns, Sabrina. Todo mundo tem um lado desse.
2: Ai,
1: né?
2: Maravilhoso.
1: Muito. Vamos pro intervalo?
2: Bora.

0: 8:34.
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13: Fofocar mais um pouquinho, Kelzinha?
14: Bora, mais uma fofoquinha do dia hoje. Se liga, Ciro.
13: Opa.
0: Kel,
8: olha...
0: Kel, você tá me assustando.
8: Ai, gente, é que tem umas notícias que é difícil. O Luva de Pedreiro, o influenciador...
0: Lembro.
8: Ele teve que cobrar uma punição rigorosa da FIFA após o streaming norte-americano iSnowPeed sofrer ataques racistas durante a partida, uma partida de futebol da Argentina na Copa do Mundo.
0: Ô, louco!
8: Pois é, o episódio mais recente aconteceu durante o jogo entre Argentina e Egito, quando um torcedor fez gestos racistas em direção ao influenciador, a iSnowPeed, né? Enquanto ele transmitia a partida ao vivo. E aí, dias antes, o Speed já tinha sido alvo de ofensas racistas no confronto entre Argentina e Cabo Verde. Indignado, o Luva de Pedreiro, que tem acompanhado ele por lá, usou as redes sociais para pedir providências da entidade máxima de futebol, né? O influenciador afirmou que a FIFA precisa punir com rigor os responsáveis pelos ataques.
0: Tem que pegar pesado mesmo.
8: Olha, a FIFA já afirmou que abriu uma investigação para apurar as denúncias de racismo envolvendo o streamer durante a Copa do Mundo. Vamos ver o que vai dar, né, gente?
0: Então, meu...
8: Olha, esse negócio de racismo, que negócio mais cafona. Pode parar, galera.
0: Ô, povo, é coisa de gente fraca.
8: Exato.
0: Não aguenta, né? Não aguenta.
8: Não, é muito
0: por
8: feio.
0: Favor,
8: é muito
0: viu?
8: Feio, muito ridículo. A gente, pleno século XXI, ainda ter isso, não dá, né?
0: É. Uma cabecinha de tonhonhões, ó, só Jesus na causa, viu? Bom, Felipe Araújo, despedida de sofrimento vai rolar agora.
11: Mais ou menos assim, ó.
14: Hoje essa cerveja na minha mesa

0: 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Coração tá batendo forte aí, né? Controla a ansiedade. Vai começar a Voz do Brasil. Mas olha só, daqui a pouco no final, a gente segue com a nossa programação show. Não saia daí.
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2: Olá, boa noite.
3: Boa noite para você que nos acompanha em todo o país.
2: Segunda-feira, 13 de julho de 2026.
3: Vamos ao destaque do dia na Voz do Brasil.
2: Aumento da mistura obrigatória de biodiesel começa a ser avaliado pelo Instituto Mauá de Tecnologia.
3: E é apresentada a primeira turbina a gás movida a etanol para a geração de energia elétrica. Luana Karen.
4: A unidade é capaz de gerar 1 megawatt de potência. Energia suficiente para abastecer aproximadamente 3.600 residências.
2: Novas regras para a publicidade de bets.
3: Empresas deverão incluir avisos de advertência sobre riscos em jogos de apostas. Graziele Bezerra.
5: A exemplo do que já acontece em propagandas de cigarros, bebidas alcoólicas ou remédios, as campanhas estão obrigadas a alertar sobre os riscos associados a esta prática.
2: Brasil celebra 26 anos do ECA, um marco histórico na transformação e proteção da infância.
3: Sobre o assunto, nós conversamos com Fábio Meirelles, do Ministério dos Direitos Humanos e da Cidadania.
6: Ele fortalece não só o papel da família, da sociedade, do Estado, mas dessa visão de promoção dos direitos de crianças e adolescentes.
2: Hoje na apresentação, eu, Mariana Jungmann e Luciano Seixas.
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2: A publicidade das casas de apostas online, as chamadas bets, deverá ocorrer. Nessa publicidade deverão ocorrer advertências sobre os riscos para os apostadores.
3: As empresas também não poderão usar especialistas e influenciadores em suas publicidades de forma a convencer uma pessoa a apostar.
2: As novas regras começam a vigorar a partir do dia 17 de julho.
5: Pessoas famosas em ambientes festivos fazendo promessas de dinheiro fácil. Técnicas largamente usadas por empresas de apostas para atrair novos jogadores, mas que agora estão proibidas. As chamadas bets, que atuam no ramo de apostas online, estão obrigadas a alertar sobre os riscos associados a esta prática. A exemplo do que já acontece em propagandas de cigarros, bebidas alcoólicas ou remédios, as campanhas deverão exibir advertências, como explica o ministro da Fazenda, Dario Durigan.
7: Primeiro, apostar faz você perder dinheiro. A segunda, apostar pode causar dependência. E a terceira, aposta não é investimento, sempre seguido da chamada que é Ministério da Fazenda adverte, para que as pessoas tenham essa informação vinda de uma fonte oficial, depois de apurados os efeitos dos jogos nas famílias brasileiras.
5: As campanhas também não poderão utilizar influenciadores digitais ou comentaristas esportivos para induzir o público a apostar ou apresentar apostas como forma de investimento ou ganho fácil de dinheiro. O ministro da Fazenda também alertou para a tolerância zero com empresas ilegais.
7: Bet ilegal em nenhuma medida está autorizada e nem os publicitários, os veículos de comunicação estão autorizados a fazer, ao contrário, estão proibidos de veicular qualquer publicidade envolvendo empresa não autorizada a operar no mercado.
5: A advogada Juliana Prates perdeu o irmão há 6 meses para o vício em jogos online. Para ela, qualquer tipo de propaganda de plataformas de apostas deveria ser proibida.
8: Que a gente consiga, pelo menos, fazer com que as pessoas tenham consciência sobre o que é a atividade das apostas, que ela não é se divirta, mas sabendo os riscos que são decorrentes de quem pode começar essa atividade.
5: O prazo para as empresas se adequarem às novas regras é 17 de julho. Quem descumprir pode ser multado em até 20% do faturamento da operadora, ter as atividades suspensas por até 180 dias e ter a autorização de funcionamento cassada em casos de reincidência grave. Reportagem Graziele Bezerra.
3: Veículos que poluem menos. Para colocar essa ideia em prática, começaram hoje os testes para adicionar